0: automático de um dos instrumentos assim que o outro for pago. Em caso de falhas, o regulamento define responsabilidades das instituições que devem comunicar ao usuário quando houver registro de suspeita de fraude, informar a data da marcação e permitir a revisão da medida. Se a suspeita não for confirmada, o registro deve ser cancelado. Claudimário Carvalho, para a Voz do Brasil.
1: A balança comercial brasileira registrou superávit de 7 bilhões 740 milhões de dólares em setembro, uma alta de 146% em relação ao mesmo período do ano passado.
2: Isso significa que o Brasil vendeu mais mercadorias e serviços para outros países do que comprou, resultando em um saldo positivo para a economia do país.
1: Os dados foram divulgados hoje pela Secretaria de Comércio Exterior do Ministério do Desenvolvimento, Indústria, Comércio e Serviços.
2: Os destaques nas vendas foram para o petróleo bruto, minério de cobre, combustíveis, soja, farelo de soja e café não torrado.
1: Aparelhos auditivos, cadeiras de rodas, camas hospitalares e até mesmo mudanças em imóveis para pessoas com algum tipo de deficiência.
2: Esses são alguns dos itens que podem ser financiados através de crédito acessibilidade, que oferece linha de crédito nos bancos públicos federais para aquisição de produtos e serviços de tecnologia assistiva.
1: Os equipamentos e dispositivos são voltados para dar mais autonomia e independência às pessoas com deficiência.
2: Saiba mais na reportagem de Luana Karen.
3: A linha de crédito Acessibilidade financia a compra de equipamentos, dispositivos e soluções que ajudem na autonomia de pessoas com deficiência. Isadora Nascimento, secretária nacional dos Direitos da Pessoa com Deficiência do Ministério dos Direitos Humanos e Cidadania, lista os itens mais procurados para financiamento.
4: Aparelhos para audição, amplificação sonora, cama hospitalar e também cadeira de rodas, que podem ser elétricas.
3: Entre os demais itens financiáveis estão órteses, próteses e dispositivos de acessibilidade para computadores. A linha também contempla o financiamento de adaptações em imóveis residenciais para acessibilidade. Tanto o Banco do Brasil quanto a Caixa Econômica oferecem a linha de crédito. Sérgio Fernandes de Carvalho Júnior, porta-voz do Banco do Brasil, detalha as condições oferecidas pelo banco.
5: O crédito é destinado a pessoas com renda mensal de até 10 salários mínimos. Os valores financiados podem variar entre R$ 70 e R$ 30 mil reais, e podem financiar até 100% do valor do produto ou do serviço adquirido. O prazo para pagamento é de até 60 meses. A taxa de juros é de 6% ao ano para quem possui renda de até 5 salários mínimos e de 7,5% ao ano para quem possui renda acima de 5 e até 10 salários mínimos.
3: A concessão do financiamento depende da análise de crédito e dos requisitos de cada banco. Por isso, o interessado deve consultar a instituição financeira antes da contratação para verificar valores disponíveis, taxas, prazos e documentação necessária. Reportagem Luana Karen.
1: Uma plataforma digital reúne informações de voluntários da Força Nacional do SUS, que atuam em desastres e emergências de saúde pública.
2: É o Sou Força, que já conta com 3 mil profissionais cadastrados.
1: Os profissionais podem ajudar em cenários de desastres naturais, epidemias e até mesmo para conter os impactos do fenômeno El Niño.
6: O sistema foi criado para organizar a força de trabalho e a mobilização de profissionais voluntários que desejam atuar em desastres e emergências de saúde pública por meio da Força Nacional do SUS. Na plataforma digital Sou Força, estão reunidas informações sobre formação, competências, experiências e disponibilidade de cada profissional cadastrado. Rodrigo Stabile, diretor da Força Nacional do SUS, exemplifica como esses dados são usados na prática.
7: Aconteceu um deslizamento de terra numa tal região. Então eu sei que eu vou precisar de profissionais da logística, profissionais da enfermagem e de medicina. Eu tenho capacidade agora de acionar o voluntário, saber se ele está disponível para aquela missão.
6: O sistema Sou Força, criado em parceria com a Universidade de Brasília, conta com cerca de 3 mil profissionais voluntários cadastrados atualmente. Para Jonas Brandt, epidemiologista e professor do Departamento de Saúde Coletiva da UNB, PIB, a ferramenta vai ser uma ajuda importante no enfrentamento dos efeitos de fenômenos climáticos como o El Niño.
8: Cada vez mais, a gente tem aumentado essa frequência dos eventos extremos, as mudanças climáticas. O Brasil é um país que tem perspectivas de ser muito afetado pelo El Niño, seja na região norte do Brasil por causa da seca, seja na região sul do Brasil por causa das chuvas. Ter essa lista organizada é muito importante para que a gente possa dar conta dessa resposta esse ano.
6: Quem deseja se voluntariar pode acessar o sistema diretamente pelo site plataforma-fnsus.saude.gov.br. Reportagem Luciana Colares de Holanda.
2: Calor acima do normal, risco de incêndios florestais e mudanças extremas no volume de chuvas.
1: Outubro chegou e os brasileiros vão continuar sentindo os impactos do El Niño em diferentes regiões do país.
2: A previsão dos Centros Nacionais de Monitoramento indica que o fenômeno tem mais de 95% de chance de atingir intensidade muito forte entre outubro e dezembro, com efeitos que devem se prolongar até o início do ano que vem.
9: O Instituto Nacional de Pesquisas Espaciais, INPE, e o Centro Nacional de Monitoramento e Alertas de Desastres Naturais, CEMADEM, alertam para os efeitos do El Niño em todo o país. A quarta edição do painel El Niño 2026-2027 atualiza o cenário do fenômeno climático no Brasil. Entre outubro e dezembro, há probabilidade superior a 95% de que o El Niño alcance intensidade muito forte. Os estudos indicam que o fenômeno deve permanecer pelo menos até o início de 2027. A previsão indica probabilidade de chuva acima da média na região sul, em parte do sudeste e no leste do nordeste. Já em grande parte do norte e em áreas do nordeste e centro-oeste, a tendência é de volumes abaixo da média. As temperaturas devem permanecer acima do normal em quase todo o país. Na agricultura, a menor disponibilidade de água no solo no centro-norte pode interferir na germinação e no estabelecimento da soja da safra 2026-2027, além de afetar pastagens e a oferta de água para os rebanhos. No sul, a maior disponibilidade hídrica favorece o milho de primeira safra, mas o excesso de umidade pode aumentar a ocorrência de doenças no trigo e dificultar a semeadura da soja e do arroz irrigado.
1: Ainda falando de El Niño, para garantir uma boa safra, um dos pontos que o produtor rural deve observar é a previsão do tempo.
2: Com essa informação, é possível definir a melhor época para plantar, reduzindo o risco de perda.
1: E com previsão de intensidade do fenômeno climático, os dados sobre temperatura e clima passam a ser ainda mais importantes.
2: Agora, o agricultor pode contar com mais uma ferramenta, uma página oficial com informações e orientações sobre o El Niño e seus possíveis impactos na agricultura e na pecuária brasileira.
10: Excesso de chuvas ou longos períodos de seca. O fenômeno El Niño deve trazer grandes desafios para a agricultura nos próximos meses. Por isso, o Ministério da Agricultura e Pecuária, em conjunto com o IMET, Instituto Nacional de Meteorologia, criou um site com o objetivo de oferecer prevenção e mitigação para os agricultores. A página traz, por exemplo, informações como clima, seguro rural, zoneamento agrícola de risco climático, assistência técnica e formas de crédito rural. Também estão disponíveis avisos meteorológicos de eventos severos, previsão do tempo para capitais brasileiras e informações técnicas voltadas à agricultura, incluindo tecnologias de ponta desenvolvidas pela empresa brasileira de pesquisa agropecuária, a Embrapa. Essas ações têm como foco fortalecer a gestão integrada dos riscos climáticos, combinando prevenção, boas práticas de manejo, assistência técnica e instrumentos de proteção ao produtor, como o seguro rural. A ideia é prevenir cenários e reduzir riscos. A página na internet pode ser acessada pelo Ministério da Agricultura no endereço gov.br/agricultura. Cleide Lopes, para a Voz do Brasil.
1: Organizações e moradores de 44 cidades da Bahia e de Pernambuco já podem apresentar projetos destinados a ações de recuperação ambiental.
2: A chamada pública do Banco Nacional de Desenvolvimento Econômico e Social, o BNDES, é voltada para a restauração da vegetação e dos recursos hídricos no entorno das usinas de Sobradinho e Itaparica, no Rio São Francisco.
11: Estão abertas as inscrições para o edital Águas do São Francisco, que vai apoiar ações de restauração ecológica da vegetação nativa e revitalização dos recursos hídricos nas áreas de influência dos reservatórios das usinas hidrelétricas de Sobradinho e de Itaparica, na região entre os estados da Bahia e de Pernambuco. A região de abrangência do edital contempla 25 municípios na área do reservatório da usina de Sobradinho e 19 municípios na área do reservatório da usina de Itaparica. O edital é fruto de uma parceria entre o BNDES, Banco Nacional de Desenvolvimento Econômico e Social, e a conta do Programa de Revitalização dos Recursos Hídricos das Bacias Hidrográficas do Rio São Francisco e do Rio Parnaíba. A gerente do Departamento de Meio Ambiente do BNDES, Vera Guedes, detalha os objetivos da seleção.
12: Serão ao todo 20 milhões de reais para apoiar ações de recuperação da vegetação, além de projetos que contribuam para melhorar a quantidade e a qualidade da água, conservar a biodiversidade, mitigar as mudanças climáticas e ampliar a oferta de serviços ecossistêmicos.
11: As inscrições para o edital Águas do São Francisco vão até o dia 2 de dezembro. Você pode obter mais informações no site chamadas.fumbio.org.br. Reportagem André de Barros Lima.
1: Estudantes de instituições federais têm até o dia 14 de novembro para se inscrever no exame de proficiência em língua inglesa.
2: As inscrições podem ser realizadas através do portal epli.ifsp.edu.br.
1: A iniciativa é um exemplo das possibilidades de formação e qualificação oferecidas pelas instituições, que hoje reúnem 755 unidades em todo o país.
2: E nesse mês, a educação profissional e tecnológica completou 117 anos de história no Brasil.
1: Ao longo desse período, ampliou a oferta de cursos técnicos, de graduação e outras oportunidades de formação para milhões de brasileiros.
2: Saiba mais na reportagem de Gabriela Noronha.
13: A técnica de segurança do trabalho, Patrícia Colasso, hoje atua em uma importante empresa de engenharia. Paranaense do município de Araucária, ela conta que a formação no Instituto Federal do Estado foi fundamental para a sua trajetória.
14: Eu trabalhava como operadora de máquinas, aí eu quis um crescimento profissional mais avançado. E hoje em dia eu sou formada, eu já faço uma outra graduação, mas tudo se deu início devido a essa formação em segurança do trabalho.
13: O diploma do Instituto Federal também é a aposta de Franciele Pereira para um futuro melhor. No campus estrutural em Brasília, ela é estudante do curso técnico integrado em meio ambiente e participa de pesquisas, ações de extensão e projetos que relacionam o conhecimento aprendido em sala de aula aos desafios da comunidade.
15: Minha mãe falou que queria muito que eu entrasse no Instituto Federal de Brasília e, cara, representa muita coisa no meu futuro, não só pelos trabalhos que eu desenvolvo aqui e por esse negócio de você apresentar muitos projetos.
13: Os institutos federais são entidades especializadas na educação profissional e tecnológica, oferecendo também educação básica e superior. Atualmente, a rede federal conta com 755 unidades entre camp e polos de inovação. Para Marcelo Brega Gnoli, secretário de Educação Profissional e Tecnológica do Ministério da Educação, o diferencial desta modalidade de ensino é o compromisso com o desenvolvimento social e econômico da região.
16: Aquelas matérias que muitas vezes ele não tem uma associação dentro de sala de aula, ela sempre vai estar vinculada a alguma questão prática de resolução com arranjo produtivo, com arranjo social.
13: Embora os institutos federais tenham sido criados em 2008, a educação profissional e tecnológica faz parte da história do Brasil há 117 anos. Uma caminhada que começou oficialmente em 1909. Naquela época, o objetivo era oferecer um ofício aos jovens das classes menos favorecidas. Hoje, são mais de 3 milhões de matrículas na educação profissional técnica de nível médio, segundo o Censo Escolar da Educação Básica, e cerca de 2 milhões de estudantes em cursos tecnológicos de graduação, conforme o Censo da Educação Superior. Para a presidente da Associação Quilombola de Faceira de Chapada do Norte, em Minas Gerais, Ana Maria Pereira, contar com um campus da EPT Quilombola representa uma oportunidade de acesso à formação profissional para indígenas e quilombolas da região.
17: O Campus Quilombo ele vem para nos fortalecer, para garantir para que nós, nossa juventude, permaneçam em nossos territórios.
13: O acesso à educação profissional e tecnológica varia conforme a instituição, o curso e o nível de ensino. Na rede federal, as regras de ingresso são definidas por cada instituição e divulgadas em edital. Nos cursos de graduação, a seleção pode ser feita pela própria instituição ou pelo SISU, conforme as regras de cada curso. Reportagem Gabriela Noronha.
2: Então, para quem quiser fazer o exame de proficiência em língua inglesa, eu vou repetir o portal onde as inscrições podem ser feitas. epli.ifsp.edu.br.
18: Dicas do Enem.
19: Meu nome é Ana Beatriz Silva e minha dúvida é: como controlar o tempo durante a prova?
18: Quem responde a Ana Beatriz é o professor Tiago Diana. Ele aproveita para dar dicas sobre os principais temas da prova de história. Vale a pena conferir.
20: Fala pessoal, dica importantíssima para você que vai fazer a prova do Enem. E eu vou dividir a minha fala aqui em dois momentos diferentes. O primeiro é sobre a organização da prova e a sua estratégia. São duas provas longas e você aproveitar bem o seu tempo vai ser um grande diferencial competitivo. São 3 minutos por questão. Investe muito no tempo de qualidade, leitura e interpretação da prova. Agora, nos temas de história, que é sempre muito recorrente, tem uma aposta grande na recorrência do tema Brasil-Colônia e principalmente os aspectos da escravidão. Toda vez que você pensar em aspectos de trabalho, economia, cidadania, direito, esses temas estarão presentes na prova e farão você acumular muitos pontos. Em história geral, a pegada história contemporânea, tentando se aproximar dos tempos mais atuais, é muito forte. Você tem uma grande prova e aproveite muito todo o seu estudo e toda a sua dedicação.
18: É isso aí. Se prepare e acompanhe as nossas dicas toda terça-feira aqui na Voz do Brasil e também na radiogov.ebc.com.br.
1: Estudantes indígenas ganharam mais tempo para reunir a documentação e garantir a participação no Programa de Desenvolvimento Acadêmico Indígena.
2: O prazo de inscrições para a seleção, que terminaria no dia 1º de outubro, foi prorrogado e agora segue aberto até o dia 26.
1: Com a alteração, o calendário do processo seletivo precisou ser ajustado e tem novas datas.
21: Candidatos interessados em participar do Programa de Desenvolvimento Acadêmico Indígena, o PEDAI, tem até 26 de outubro para se inscrever na seleção. O prazo inicial, previsto para 1º de outubro, foi ampliado pela Coordenação de Aperfeiçoamento de Pessoal de Nível Superior, a CAPES, autarquia vinculada ao Ministério da Educação. As candidaturas poderão ser enviadas até 26 de outubro, no horário de Brasília, exclusivamente pelo Sistema Eletrônico de Inscrição da CAPES. Com a mudança no prazo, todo o cronograma foi reajustado. Agora, a análise documental está prevista para o período de 27 de outubro a 5 de novembro. O resultado será divulgado em 6 de novembro, com prazo para recursos entre 9 e 11 de novembro. A matrícula e o início das atividades seguem previstos para o primeiro ou segundo semestre de 2027. Para mais informações, acesse o portal gov.br/mec. Locução, Thalita Albuquerque.
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1: Fique agora com as notícias do Poder Judiciário e do Congresso Nacional. Boa noite.
2: Uma boa noite, até amanhã.
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0: AIDS, som. Aumenta a guitarra aqui pra mim. Gente, cadê o Thiago, hein? O som tá saindo na caixa na frente. Bora, banda. Eu tenho que entrar. Eu fui. 3, 4, vai! 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Cadê o Thiago?
1: Tô chegando.
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0: mais uma da Ciclone.
1: Toca o negócio aí.

0: com essa moda, rapaz.
1: São coisas que a gente nunca imagina, né, cara? É estar perto do seu ídolo. Tava falando sobre isso esses dias, né? Entre chamar o seu ídolo para participar de um trabalho seu, né? Ter uma relevância para você. E ser convidada pelo seu ídolo para participar de um trabalho relevante para ele. Então, é diferenciado.
2: A Marília Mendonça, naquele momento, já era a maior cantora do Brasil. E gravar ao lado dela, com certeza, era muito mais importante para mim do que para ela. Vamos, Marília?

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0: demais, você tá doido?
1: Tamo junto,
0: valeu,
1: irmão.
0: Valeu, meu irmão, tamo junto.
1: Esse vídeo aqui nós já tava devendo, já faz tempo, né, que era pra ter gravado desde quando nós foi participar do DVD.
0: Verdade.
1: Espero que vocês gostem, compartilha com todo mundo que essa música é de cachaceiro, mas é uma música séria.
0: Verdade, é boa demais, tamo junto. Valeu, Jeff, obrigado pelo convite, irmão.

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0: Obrigado, obrigado.
1: Obrigado.
0: Eu amo vocês, parabéns.
1: Também te amo demais. Né?
0: Muito obrigado pela,
1: você é um filho, né?
0: Pela grande oportunidade de estar nesse projeto tão grandioso, tão maravilhoso, tão lindo. E que o Brasil estava morrendo de saudade de rever o trio mais popular, o trio mais famoso do Brasil. E eu me sinto um privilegiado, não só por fazer parte desse DVD, mas por fazer parte da vida de vocês. Parabéns e Deus abençoe.

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Olha a hora certa agora em Vila Rica, são 5 horas mais 8 minutos, 5 e 8, bom dia para você que tá ligado comigo, sintonizado, ouvindo aí o nosso programa, a nossa programação, você que tava aí acompanhando a programação em rede, olha amigo, a partir desse momento você passa a acompanhar a nossa programação local e você tem comigo o programa Som do Campo, né? O melhor da música sertaneja, a sua companhia de todos os dias. E para mim é um prazer grande, mais uma vez, fazer parte do seu dia, tá bom? Hoje, quarta-feira, hoje, dia 7 de outubro do ano de 2026. A partir desse momento, tem Lázaro Gonçalves, o melhor da moda sertaneja, o programa Som do Campo aqui na sua rádio Conte 101,5. Olha, você pode também fazer parte da nossa programação a partir desse momento, mandando a sua mensagem aqui através do nosso telefone, do 3554-2266. Esse é o nosso WhatsApp, tá bom? Você pode mandar mensagem. Vai ser um prazer grande eu poder falar com você. 5 horas e 9 minutos para você da cidade, para você da zona rural. Meus amigos produtores, né? Produtores rurais que estão ligados nesse exato momento. Você que já está no teu trabalho, você que amanheceu aí com um pensamento positivo, né? De um ótimo dia, de uma ótima manhã, de uma boa quarta-feira. Olha, que Deus possa nos dar sabedoria, possa nos dar saúde, para que a gente possa viver esse dia aí com intensidade, tá bom? 5 horas e 9 minutos, eu trago para você a primeira sequência musical de hoje para matar a saudade. Aqui no nosso Som do Campo. Bom dia, bom dia.

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2: Olha a hora certa agora em Vila Rica, são 5 horas e 16 minutos, ouvimos aí as primeiras de hoje, né? O Alan e também o Aladim matando a saudade, dois passarinhos. Também tivemos aí as andorinhas com o trio Parada Dura cantando aqui no nosso programa, né? As duas primeiras de hoje, pra gente acordar nessa quarta-feira, né? Pra gente animar então aí a nossa manhã, animar o nosso dia. Daqui a pouquinho eu volto, né? Com mais música, com participações. Você pode fazer parte aí do nosso programa. Olha, o nosso telefone é o 3554-2266, tá bom? Esse é o nosso WhatsApp, é o nosso contato. Um abraço pra vocês, obrigado pela companhia. Falando em abraço, deixa eu mandar uma alusão pro meu amigo Bebe Óleo, lá na Reunida, sintonizado, ouvindo aqui o nosso Som do Campo. Alô, meu amigo Bebe Óleo, né? Aos demais também aí na Reunidas 2. Bom dia pra vocês, obrigado pela companhia. Pessoal da Reunidas 1 também lá no município de Santa Terezinha, ligados aqui com a gente. Obrigado pela sintonia de todo mundo, tá bom?

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3: 5:20. 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

0: Olha a hora certa agora em Vila Rica, são 5h27, né? 5 horas mais 27 minutos, por aqui nós de volta, né? Até as 7 horas da manhã, dessa manhã bonita, né? Hoje, quarta-feira, né, amigos? Hoje, quarta-feira, dia 7 de outubro, né? Ano 2026. Estamos aí, olha, há 85 dias para o final do ano, também para o início de 2027, né? Olha, nesse mesmo dia, lá no ano de 2001, uma data não tão distante, né? Tiveram início aí os ataques aéreos dos Estados Unidos sobre o Afeganistão, né? Muita gente se lembra, então, aí... quando aconteceu aí os atentados, aquela guerra aí do Estados Unidos com o Afeganistão, ela deu início aí no dia 7 de outubro daquele ano, então, do ano de 2001. E nós hoje, relembrando você então aí, não uma data bacana, né? Mas é um fato que marcou aí não só aqui no Brasil, mas marcou o mundo, né? E a gente relembrando vocês aqui no nosso dia de hoje na história. Olha, 5h26, 5h28, deixa eu mandar uma alusão para você que tá aí comigo, já tomando aí aquele café da manhã, tomando aí o seu chimarrão, ouvindo aí o melhor da moda sertaneja, da moda gaúcha também. Obrigado você pela tua companhia, tá bom? Prazer grande poder fazer parte da sua manhã, você que já acorda cedo, liga o rádio, faz companhia para nós, olha... É um prazer grande poder fazer parte, então, aí das suas manhãs, do seu dia a dia, né? De segunda a sábado, nesse horário, por aqui, a gente sempre presente, apresentando para você o nosso programa Som do Campo. Meus amigos motoristas, né? Você do volante, você que tá aí nas estradas dando carona pra gente, bom dia. Muita gente não tá na estrada, mas tá dentro da cidade mesmo, aí das ruas, avenidas, aí no seu veículo, sintonizado comigo, obrigado pela sua sintonia, tá bom? Aos meus amigos caminhoneiros, você que circula aí pelas estradas vicinais, pela MT-431, que é a nossa via estadual aqui no nosso município, né? Que corta aí do município de Santa Terezinha, passando por Vila Rica até Santa Cruz do Xingu. Bom dia pra você. Bom dia pra você que tá aí na Rodovia Federal BR-158 também. Pra você que vai chegando, seja bem-vindo. Pra você que vai partindo, que Deus possa te guiar pelos melhores caminhos da vida, tá bom, amigo? 5h30 agora, 5 horas mais 30 minutos. Deixa eu ver o que eu tenho pra rodar aqui, deixa eu atender pedido. Meu amigo Naldo tá ligado, tá ouvindo aqui o Som do Campo, eu falo com ele. Bom dia!
1: Bom dia, Rádio Ponte, bom dia, Lás, bota pra nós, pode ser uma sua escolha. Se você da rádio, você gosta da mesa. Tchau e obrigado.
0: Valeu, amigo, bom dia, obrigado pela companhia. Deixa eu ver o que eu programei a escolha aqui. Daniel, meu reino encantado, vamos matar a saudade. Daqui a pouco tem essa moda aí pro Naldo. Bom dia, Naldo, obrigado pela companhia, pela participação. Uma boa quarta-feira. Meu amigo Augusto Geleski, bom dia.
2: Bom dia, Lás. Estamos por cá no mate,
0: ligado na conta.
2: Toca o modão pra mim aí, do Elidio Irineu, Bica d'Água.
0: Beleza.
2: Pra curtir, rapaz.
0: Valeu, amigo, bom dia. Obrigado pela companhia. Augusto Geleski ali no Promissão, ligado com a gente, ouvindo aqui o programa. Obrigado pela companhia. Meu amigo Floriano Halberdio, já tá de pé também. Já deve ter tomado aí quantas cuias? Umas três, ô Floriano. Fala comigo, homem. Bom dia.
3: Bom dia, Solados, bom dia, ouvintes da Conde, aqui é o Diel do Esquinão, o Plácio Floriano Halberdio, passando por aqui pedindo uma música para nós escutar, para nós todos aí, que está escutando o programa, principalmente para minha esposa, para Marcelei, o João, para meu filho e para todos os fregueses do Esquinão, Diel. Para todos os meus vizinhos aí do sítio Nossa Senhora das Graças, na Serra da Cobrinha, a música é Flor do Meu Jardim, com a Umir Baza. E tenha um bom dia, tamo junto e misturado.
0: Valeu, amigo, bom dia, obrigado pela companhia, meu amigo Floriano, toda a família, esposa, filho, né? Os amigos também que estão aí ligados com a gente, ouvindo aí o nosso programa. Daqui a pouco tem a sua música. Eu tava falando de Iridirineu, mas quem pediu foi o Augusto, né? Daqui a pouco tem a Flor do Meu Jardim. aí pro meu amigo Floriano. Um abraço para você, rapaz. Bom dia, obrigado pela companhia. Ótima quarta-feira. Alô, Miriam, bom dia.
4: Lázaro, bom dia, Lázaro. Tudo bem, meu amigo?
0: Tudo bem.
4: Lázaro, quer aquela música Menina Não Corte o Cabelo.
0: Tá bom.
4: Ofereci pro Garcia, pra Dona Valdena. Ela gosta muito dessas músicas. E eu ofereci pro Fritola, pra todo mundo da Rádio Econômica. E sem comentar você, tá, meu amigão?
0: Tá bom.
4: É um ventinho tão fresquinho, né, Lázaro? Um ventinho bom.
0: Pois é. Temperatura boa, né? Abraço pra você, minha amiga. Obrigado pela companhia. Daqui a pouco tem Menina Não Corte o Cabelo. Mandar uma alusão pro meu amigo Garcia, pra Dona Valdene, lá no Caxangá, ligados com a gente, ouvindo aí o nosso programa. Obrigado vocês aí também pela companhia, tá bom? 5h33 agora. Começo com essa moda aqui, olha. Essa é boa, é pra matar a saudade. Daniel, cantando Meu Reino Encantado, bom dia.

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0: Olha a hora certa agora em Vila Rica, são 5 horas mais 45 minutos, né? 5 e 45, 15 minutos faltando aí para 6 horas da manhã. Daqui a pouquinho tem Minuto com Deus, né? Tem a nossa mensagem do dia, a nossa meditação. Todos os dias no horário das 6 horas da manhã, você tem então aí a nossa mensagem, né? A nossa reflexão do dia. Olha, quero mandar uma alusão para você que está ligando o seu rádio agora, né? Chegando aqui na nossa companhia. Olha, sejam todos bem-vindos. Tô devendo ainda aqui a música Menina Não Corta o Cabelo. Vou tocar aqui com o musical Esperança na sequência, né? Tem também Iride Irineu, Bica d'Água. Meu amigo Augusto Geleski também pediu para ouvir essa canção. Quem pediu para ouvir Menina Não Corta o Cabelo foi a Miriam. Mas eu quero atender mais pedido também. Minha amiga Dona Helena tá ligada comigo, tá ouvindo aí o nosso programa, a nossa programação. Bom dia!
1: Bom dia, Lázaro. E aí, tudo bem com você e sua família?
0: Tudo fica jóia.
1: Bem, graças a Deus, Lázaro. Passa aquela música do Cacique para mim, tá?
0: Tá bom.
1: Então, bora. Bora tomar café. Chegou na hora do cafezinho. Então tá bom, um abraço aí, tenha um bom dia, Lázaro. Fique com Deus, tá? Obrigada, oi.
0: Valeu, minha amiga, bom dia pra senhora, brigadão pela companhia, né? Obrigado aí por estar ligada com a gente, ouvindo o nosso programa. Dona Helena é moradora lá do Cristo Rei, né? Todas as manhãs tá ouvindo nós. Já tá, já passou o café, né, Dona Helena? Já tá aí tomando um cafezinho, com o rádio ligado, ouvindo aqui a programação. Obrigado a senhora aí pela companhia, tá bom? Mandar também um abraço aí para todos os amigos aí do Cristo Rei, Dona Naí, meu amigo Zé Pedro também, estão por aí ligados com a gente. Obrigado vocês aí pela companhia, aos amigos que sintonizam aí na frequência certa, né? 101,5 Rádio Conde FM todas as manhãs. Acompanha aí a nossa programação. Olha, obrigado pela companhia. Olha, eu quero trazer aqui uma nota de agradecimento. A família Bedim Fornaza vem por meio desta mensagem aí agradecer o apoio e o carinho que recebeu dos amigos em momentos tão difíceis para a família. Também convida para participar no dia 12 de outubro da Santa Missa, que será realizada na comunidade Nossa Senhora Aparecida, né? Ali no bairro Vila Nova, que será dedicada ao 7º dia de falecimento de Medianeira Salete Bedim Fornaza, tá bom? Então a gente, em nome então aí da família Fornaza, mais uma vez a família Bedim Fornaza, convida aí todos, retransmite essa nota, né? Convite então aí para a missa de 7º dia do falecimento de Medianeira Salete Bedim Fornaza. A missa será então aí no dia 12 de outubro, tá? Será então em dedicação então ao falecimento de Medianeira Salete Bedim Fornaza, será na comunidade Nossa Senhora Aparecida. 5 horas e 48 minutos, 5 e 48. Olha, deixa eu trazer então aí mais música, né? E eu começo então aí com essa canção bonita, Menina Não Corte o Cabelo. É o musical Esperança, cantando aqui no nosso programa Som do Campo. Bom dia!

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0: Olha a hora certa agora em Vila Rica, são 6:06. Estamos de volta na programação para trazer a nossa mensagem do dia de hoje, o nosso Minuto com Deus. Pastor Edivaldo Oliveira, sempre nesse horário, traz aí a nossa reflexão do dia, né? A nossa mensagem é aqui na nossa programação. 6:06 ainda, daqui a pouco eu estarei de volta, porque agora tem Minuto com Deus aqui no nosso Som do Campo. Bom dia!
1: 2 Reis, capítulo 5, verso 1, diz assim: E Naamã, chefe do exército do rei da Síria, era um grande homem diante do seu senhor, e de muito respeito, porque por ele o Senhor dera livramento aos sírios. E era este varão homem valoroso, porém leproso. Deus rejeita os soberbos e dá graça aos humildes. A Bíblia diz que Naamã era um homem muito importante e respeitado, mas leproso. Havia uma menina israelita que trabalhava na casa dele, e ela, vendo a situação do seu senhor, contou que em Israel havia um profeta que poderia curá-lo. Naamã foi ao encontro de Eliseu, e a orientação foi que ele mergulhasse 7 vezes no rio Jordão, para que fosse curado. Naamã não precisava ser curado somente da lepra. Ele tinha uma ferida muito maior e muito mais difícil de ser curada, que era o seu orgulho. A palavra diz em Provérbios 16:18 que a soberba precede a ruína e a altivez de espírito precede a queda. Naamã sempre tinha sido destaque em tudo o que fez na sua vida, mas agora precisava se humilhar diante de Deus para ser curado. A lepra de Naamã representa o pecado, que muitas vezes queremos ocultar na nossa vida. Aos olhos das pessoas, Naamã era um homem perfeito, mas aquela armadura escondia uma doença terrível. Talvez você esteja nesse momento como Naamã. Aos olhos das pessoas, você leva uma vida normal. Mas existem feridas em sua alma que apenas Deus e as pessoas mais próximas a você conhecem. Quem sabe no seu trabalho você é um funcionário exemplar, mas em casa você não consegue dialogar com seu cônjuge. Ou tem enfrentado problemas familiares que aos poucos estão destruindo seu casamento. Talvez na igreja você seja conhecido como alguém fiel nos dízimos e nas ofertas, mas a realidade é que a sua vida financeira está um caos. Você aparenta ser um marido fiel, mas tem sido envolvido pela pornografia e pelo adultério. O que Eliseu mostrou para Naamã é que ele teria que vencer o orgulho e reconhecer sua condição de leproso, pois somente assim poderia ser tocado por Deus e ser curado. Tire hoje a armadura do orgulho e faça uma oração sincera ao Senhor, entregando e consagrando a Ele todas as áreas da sua vida. Reputação é o que as pessoas pensam de você, porém o mais importante para Deus é o nosso caráter, o que realmente somos na essência. Se você tem lutado há muito tempo contra pecados dos quais não consegue se libertar, é tempo de reconhecer suas fraquezas para que Deus te cure e te limpe pelo sangue de Jesus. Eu quero orar por você. Senhor, existem feridas na nossa vida que somente o Senhor conhece. Podemos escondê-las das pessoas, mas sabemos que o Senhor nos vê como verdadeiramente somos. Perdoa os nossos pecados. Nós nos humilhamos diante do Senhor. Reconhecemos a nossa condição de pecadores e pedimos a Tua misericórdia. Que o verdadeiro arrependimento possa nascer em meu coração, para que eu alcance o Teu favor. Que o meu orgulho caia por terra. Eu oro em nome de Jesus.

0: Hora certa agora em Vila Rica, são 6h10. Tivemos então aí o nosso Minuto com Deus aqui no nosso Som do Campo, nessa manhã bonita, né? Manhã bacana, hoje quarta-feira, né? Hoje dia 7 de outubro, ano 2026, estamos aí, amigos. Olha, apenas há 85 dias para o ano de 2027, tá bom? Olha, mais uma vez eu quero trazer então aqui esse comunicado, esse convite, né? A família Bedim Fornaza vem por meio então aí desta mensagem agradecer então aí o apoio e também um carinho recebido dos amigos em momento tão difícil, né? Pela perca então aí da dona Medianeira Salete Bedim Fornaza. Também convida para todos para participarem no dia 12 de outubro na da Santa Missa na comunidade Nossa Senhora Aparecida, que será dedicada ao sétimo dia de falecimento de Medianeira Salete Bedim Fornaza. Então, a família de Medianeira Salete Bedim Fornaza, através dessa mensagem, traz os seus agradecimentos e também um convite aí para a missa de sétimo dia no próximo dia 12, dia 12 de outubro, na comunidade Nossa Senhora Aparecida, ali no bairro Vila Nova. 6h11 agora, 6h11. Olha, eu quero falar para você, quero trazer aqui um convite, né? Vila Rica e toda a região está convidada, né? Já está acontecendo então aí, porque iniciou no dia 3, vai até o dia 12 desse mês de outubro, uma programação especial de fé, devoção e confraternização. Nos dias 9, 10 e 11, a festa ficará então aí ainda mais especial, né? Com missas, quermesse, leilões, almoço, música e muita alegria para toda a família. Atenção aí para o grande destaque do dia 10, né? Dia 10 de outubro tem show nacional católico com Rodrigo Torres. Uma noite especial de música e fé que você não pode perder, tá bom? No dia 12, dia de Nossa Senhora Aparecida, haverá o encerramento dessa linda festa em homenagem à padroeira do Brasil. Festa de Nossa Senhora Aparecida, participe com sua família e venha celebrar conosco, então, aí essa grande celebração, né? 6h13 agora, deixa eu atender minha amiga Maria de Fátima. Alô, Maria, fala comigo, mulher. Bom dia!
1: Bom dia, meu amigo Lázaro. E aí, como é que você tá?
0: Tô bem.
1: Por aqui tá tudo bem.
0: Que bom.
1: Ô Lázaro, eu queria aquele hino Eu Vou Vencer.
0: Tá bom.
1: Ofereço pra todos que tá na escuta. Tenha um bom dia.
0: Valeu, minha amiga, bom dia. Maria tá lá no bairro São Pedro, né, ligada comigo, ouvindo o programa. Um abraço pra tu, mulher, viu? Obrigado pela companhia. Eu vencerei. Silvan Santos, daqui a pouco canta aqui no nosso programa Som do Campo, né? Alô, minha amiga Emília Moreira, tava sumida, né, mulher? Fala comigo, bom dia.
2: Bom dia, tudo bem? Passou de camisa aí com Henrique Renner, sem direção. A mesma que fez com a mesa da Torre, pra Gisele Moreira, pra Suiane na Lagoa de Arroz. Pra Luciana Fernandes na Lagoa Grande, pra quem gostar da mesma, tá? Tchau, até uma ótima quarta-feira, abençoado por Deus.
0: Valeu, Emília, bom dia pra você também. Brigadão pela companhia. Mais uma vez, uma alusão aí pra todos da Lagoa de Arroz, Colônia São João, São José, pessoal do município de Santa Terezinha, Antônio Rosa, Lago Grande, né? Aonde nós estamos chegando até vocês. Bom dia, obrigado pela companhia, tá bom? Alô, Maria Eduarda, fala comigo, menina. Como é que você tá? Bom dia.
3: Bom dia, bom dia, Lázaro.
0: Oi.
3: Eu quero pedir a música Essa é a Minha Herança, de Ana Castelo.
0: Tá bom.
3: Pra todo mundo que estiver na escuta.
0: Valeu, Maria Eduarda, bom dia pra você, obrigado pela companhia. Ana Castela, Minha Herança, daqui a pouco canta também aqui no nosso programa, tá bom? Um abraço pra você, Maria, obrigado pela tua companhia. Alô, Rian, bom dia!
4: Bom dia, Lázaro, bom dia aos ouvintes que estão ligadão na Rádio Contes. Ei, Lázaro, eu quero pedir a música Delícia de Amor, de Teodoro Sampaio. E eu ofereço pra Miriam, pra Gertrudes, pra Andressa da Torre, Márcio Lambão. Bom, seu Clemente, para todos que estão ligados e para todos que estão ligados na Rádio Conte, que tenham um ótimo dia, abençoado por Deus.
0: Valeu, amigo, bom dia, obrigado pela tua companhia. Daqui a pouco tem Teodoro e Sampaio, tem a tua canção, tá bom? Falando em Márcio Lambão, deixa eu mandar uma alusão pro meu amigo, né? O Márcio, conhecido como Márcio Lambão. Abraço pra você, meu irmão. Obrigado você pela companhia, né? Todas as manhãs também tá ligado. Tá ouvindo nós. Márcio, que é um grande amigo aí de infância, né? É, meu amigo Márcio. A gente que tem aí uma amizade de muito tempo, né? Desde a época da nossa infância. Eita, época boa, né? Não que hoje seja ruim, hoje é bom também. Mas a época da infância da gente, a época de criança, né? E o Márcio, nós temos uma amizade, conhecimento desde a infância, né? Então, um abraço aí pro meu amigo, tá sempre ligado com a gente, sempre ouvindo o nosso programa. Alô, minha amiga Andressa, bom dia. Tu tava sumida, né, mulher? Achei que você tinha me esquecido. Fala comigo, bom dia.
5: Bom dia, Rádio Conte, bom dia, Lázaro, bom dia, bom dia, bom dia. Passando para desejar um ótimo, excelente, maravilhoso dia. E as próximas músicas aí para todos os amigos Rádio Ouvintes. Falou? Posso ir embora, quarto.
0: Valeu. Sempre na sintonia, viu? Bom dia para você, obrigado pela companhia. O que você vai falar?
5: Não esquece dos amigos, não. Tô todo dia te ouvindo.
0: Sim. Achei que você tinha me esquecido.
5: Bom dia, bom dia.
0: Valeu, amiga, bom dia. 6h16. Eu vencerei. Silvan Santos canta esse lindo louvor para abençoar a nossa quarta-feira aqui no nosso Som do Campo. Bom dia.

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1: Olha a hora certa agora em Vila Rica, são 6 horas mais 27 minutos, 6h27 agora, né? 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Supermercado Mineiro, simplesmente o melhor da cidade. 6 horas mais 31 minutos, olha, deixa eu trazer por aqui mais músicas, deixa eu ver aqui o que eu tenho para atender, já atendi então aqui todo mundo, né, as participações que estão aqui à minha disposição, vou trazer agora aqui Sem Direção, Rick Renner, né, matando a saudade aí do saudoso Rick, quem pediu para ouvir essa canção foi a Emília Moreira, né. Na sequência tem Ana Castela, Minha Herança, atendendo a Maria Eduarda, tem Teodoro Sampaio também, Delícias de Amor, atendendo aí o Rian. Agora é 6h32, nós vamos de música aqui no nosso programa Som do Campo, nessa manhã de quarta-feira. Bom dia!

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5: 6:41.
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18: Hora certa, agora são 6h45, né? 6h45, 15 faltando para as 7 horas da manhã. Daqui a pouco a gente anuncia aí a última sequência de hoje, tá bom? 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Teca Madeiras e Madeiplan, do madeiramento aos móveis com qualidade em cada detalhe. 6h47 agora. 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

6h48 agora, essa moda aí, a toalha branca, né? 2-1, cantando, matando a saudade aqui no nosso Som do Campo, né? Olha, deixa eu trazer pra você aqui a última sequência de hoje, tô devendo aqui. O Rian pediu pra ouvir Teodoro e Sampaio, Delícias de Amor, né? A gente vai deixar tocando aí essa canção. Por aqui eu quero finalizar também o nosso Som do Campo. Na sequência tem aí Giro Conte, né? As principais notícias. Gilmar Alves chega trazendo pra você então aí o Giro Conte logo mais às 7 da manhã. Eu quero agradecer a Deus por mais uma oportunidade, né? Agradecer por mais um dia, mais uma quarta-feira, hoje que já é dia 7 de outubro, né? Estamos aí encurtando cada vez mais o prazo para o final de 2026, agora só são 85 dias, 2027 tá logo ali, né? A gente por aqui também já desejando boas festas, né? Tudo de bom, que 2027 seja um ano repleto aí de muita paz, de amor, de alegria, de muita luz para todos nós também, tá bom? Agradeço também as participações, a sintonia de todo mundo que fez parte então aí do nosso programa, acompanhando então a nossa programação. Eu volto amanhã, 5 horas da manhã, com mais um programa Som do Campo. Eu deixo então aí essa moda, olha, Delícias de Amor, Teodoro e Sampaio, matando a saudade. Amanhã tem mais. Tchau, gente!

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2: Muito bom dia a todos, eu sou Gilmar Alves e a partir de agora entra no ar mais uma edição do Giro Conte, o seu jornal de todas as manhãs. Iniciamos por aqui as principais notícias para que seu dia comece muito bem informado. Hoje é quarta-feira, dia 7 de outubro, ano é 2026. Agora são 7 horas e 1 minuto e a partir de agora você fica à vontade para participar conosco, mandando suas reivindicações para o nosso WhatsApp, o 663554-2266. 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Alto Posto Cecília, margens direita da BR-158, saída para Santana do Araguaia. 7 horas e 5 minutos, vamos ao dia de hoje na história e você acompanha aqui no Giro Conte. Hoje aniversário de morte de Carlos Grace, ocorrido no dia 7 de outubro do ano de 1994, quando morreu o lutador de jiu-jitsu, Carlos Grace. Também no dia de hoje, os Estados Unidos abrem guerra contra o Afeganistão. No dia 7 de outubro do ano de 2001, tiveram início os ataques aéreos dos Estados Unidos contra o Afeganistão em represália ao atentado de 11 de setembro. E começou a caça, né, a Osama Bin Laden, que depois foi assassinado. 7 horas 5:07, vamos à previsão do tempo para o dia de hoje, para os municípios de Santa Terezinha e também a previsão do tempo para o município de Vila Rica. Começando com as informações meteorológicas do município de Santa Terezinha. Deixa eu ver se hoje tem atualização, né? Ontem nós ficamos devendo. Em Santa Terezinha, o sol nasceu às 6:03 da manhã, vai se pôr às 18:17. Os ventos variam de 6 a 26 km por hora. A umidade relativa do ar, mínimo de 35%, máximo de 96%. Não tem previsão. As informações para previsão de chuva hoje estão sem dados para Santa Terezinha. Temperatura mínima de 24, máximo 40 graus Celsius para o dia de hoje. Aqui em Vila Rica, o sol nasceu, também está sem dados, né? Sem atualização, clima-tempo, sem informações para a previsão de Vila Rica. Apenas a temperatura mínima de 23, com a temperatura muito alta hoje, variando aí de 37 a 40 graus aqui no nosso município de Vila Rica. Vamos aos destaques do nosso Giro Conte de hoje, quarta-feira, dia 7 de abril. Deputado Lúdio Cabral detona Mauro por defender modelo dos Estados Unidos após a eleição e colocou as garras de fora, segundo o deputado estadual. Mauro Mendes defende que o povo brasileiro, assim como Flávio Bolsonaro, defende que trabalhem por hora, né? Que não tenha o que está sendo discutido agora no Senado Federal, discutiu ontem, hoje e amanhã, que a escala, o fim da escala 6x1, né? O trabalhador brasileiro trabalhando pela defesa que está no Congresso hoje de 5 dias e folgar 2. Mauro Mendes é contra, né, que o brasileiro trabalhe assim como trabalha nos Estados Unidos, até 16 horas por dia e ganhe por hora. Daqui a pouquinho a gente traz as informações com riquezas de detalhes aqui no Giro Conte. Mais destaque do Giro Conte de hoje: segurança morre após ser atacado com faca durante festa em Ribeirão Cascalheira. 8 armas são apreendidas após denúncia de agressão e ameaça de morte no município de Serra Nova Dourada. Polícia Federal apreende R$ 2.600 e apura compra de votos na eleição, com destaque para o município de Confresa e mais 6 cidades de Mato Grosso. Cotação dos principais produtos agropecuários você acompanha na edição de hoje aqui no Giro Conte. Serviço de utilidade pública. Documentos perdidos. Jaesse Silva perdeu seus documentos no trajeto da Agrovila da IP até Vila Rica. Quem encontrou encontrar pode entrar em contato no 66 99200-3122. Então, se você encontrou os documentos aí, como habilitação, carteira de identidade, né? Documentos do SUS, uma série de documentos que foram perdidos aí no trajeto da Agrovila até Vila Rica. Se você não conseguiu anotar o telefone do Jaes, pode deixar aqui na emissora, tá? Que a gente entra em contato com ele. Também nós temos uma moça aqui que está à procura dos seus familiares. Fique atenta aí, talvez você conheça.
1: Olá, Poliana, boa tarde, tudo bem? Eu me chamo Gleice, sou aqui de Conceição do Araguaia, no Pará. Poliana, eu gostaria de ajuda para estar encontrando meu pai. Meu pai se chama Dorival Souza Rosa. Ele é mais conhecido como Neguinho do Delafim. Ele fica entre Vila Rica e a Vila Mandi. Esses são os 2 pontos de acesso dele. A última vez que eu vi ele, eu tinha 1 ano e 7 meses. Hoje eu tenho 19 anos. E eu gostaria muito, muito da ajuda de vocês para mim estar encontrando ele, para vocês estar anunciando, para ver se eu consigo falar com ele. Meu nome é Gleice Kelly, né? Eu sou filha da Luciana. Da Luciana, o nome da minha mãe. E o meu pai se chama Dorival Souza Rosa. Mas ele é bem conhecido como Neguinho do Delafim. Já sou uma mulher formada, já sou uma mãe de família. Sou técnica em enfermagem. E esse ano, por muito pouco, eu quase morri por um acidente. Eu acabei quase morrendo. E aí, esse ano me deu uma vontade surreal de conhecer ele. E se caso vocês puderem me ajudar a encontrar ele, ele vai ser uma coisa muito, muito, muito importante que vocês vão estar fazendo na minha vida.
2: Se alguém conhecer, né, obtiver alguma informação com relação a essa pessoa, pode entrar em contato no 94 992 9211 3231, ou então pode mandar mensagem aqui para a emissora que a gente repassa para essa moça que está em busca do paradeiro do seu pai. Vila Rica, são 7 horas 11 minutos, 7:11. Lúdio detona Mauro por defender modelo de trabalho dos Estados Unidos. O governador, ex-governador e agora senador eleito mais votado do estado de Mato Grosso, defende uma escala de trabalho diferente do que os brasileiros estão acostumados. O deputado estadual Lúdio Cabral, do PT, usou as redes sociais para detonar a fala do ex-governador e senador eleito Mauro Mendes, do União Brasil, que é contra o fim da escala 6x1 e favorável ao modelo americano, onde brasileiros chegaram a trabalhar até 16 horas por dia. Abre aspas, peixe morre pela boca. A turma do Flávio Bolsonaro em Mato Grosso já está colocando as garras de fora. Mal as urnas se fecharam e o Mauro Mendes tem a cara de pau de dar uma entrevista dizendo que é contra o fim da escala 6x1, contra que as famílias trabalhadoras brasileiras tenham direito a 2 dias de descanso por semana, sábado e domingo, fecha aspas, disparou o petista. Fim da escala 6x1 começa a ser debatido pelo plenário do Senado, começou ontem, né, e vai até amanhã. A fala é de uma referência à entrevista coletiva de Mauro, que Mauro concedeu à imprensa após reunião para debater a articulação destinada a ampliar a votação de Flávio Bolsonaro em Mato Grosso. Abre aspas. Defendo que o trabalhador do Brasil possa trabalhar como se trabalha nos Estados Unidos, porque lá, nos Estados Unidos, nós temos ali milhares de brasileiros e centenas de milhares de brasileiros que fogem daqui, entram clandestinamente nos Estados Unidos para trabalhar 12, 14, 16 horas por dia e ganham por isso, e ganham muito mais por isso e têm uma qualidade de vida melhor, fecha aspas, disse Mauro Mendes. A gente não pode nem comparar, né, o poderio econômico dos Estados Unidos com o Brasil. Mas se aqui, se todos pagassem hora extra, né, quando o trabalhador excede aí o período de 8 horas, com certeza o brasileiro também ganharia da mesma forma. Está sendo discutido no Congresso, né, agora no Senado Federal, hoje e amanhã, essa relação aí do fim da escala 6x1. Muitos defendem o modelo argentino, onde o brasileiro, onde o argentino, eu tenho vários parentes que moram na Argentina, que trabalham 7 dias por semana, não tem direito à folga, que foi implementada agora por Javier Milei. Quem vai definir isso é o Senado Federal, com relação ao fim da escala 6x1. Se transforma em 5x2, com 2 dias de descanso, descanso no sábado e no domingo, ou fica no 6x1, como é hoje no Brasil. 7 horas e 13 minutos, 7:13. Agora a gente vai ouvir muito blá blá blá, né? Porque nós temos aí a discussão para a definição do presidente da República. De um lado, Flávio Bolsonaro, de outro, Luiz Inácio Lula da Silva. Lembrando que o horário eleitoral gratuito começa agora na sexta-feira e você acompanha aqui o horário eleitoral gratuito obrigatório às 7 horas da manhã e também ao meio-dia para você decidir aí quem vota no segundo turno. Segurança morre após ser atacado com faca durante festa em Ribeirão Cascalheira. Um jovem de 22 anos morreu após ser esfaqueado durante a madrugada de ontem, segunda-feira, dia 5, em Ribeirão Cascalheira. A vítima, identificada como Luiz Fernando Rúbio Neves, trabalhava como segurança em um evento realizado na cidade quando ocorreu a confusão, que terminou em tragédia. Segundo informações que foram obtidas pelo site Olhar Alerta, o caso foi registrado por volta das 2h30 da manhã na Avenida Padre João Bosco. As investigações da Polícia Civil apontaram que uma discussão ocorrida durante a festa evoluiu para as agressões físicas entre vítima e um homem de 29 anos. Após o desentendimento, o suspeito deixou o local e retornou pouco tempo depois armado com uma faca. Conforme apurado pelos investigadores, ele atacou o segurança e fugiu em seguida. Luiz Fernando foi levado ao Hospital Municipal devido à gravidade dos ferimentos, transferido para o Hospital Regional de Água Boa. Apesar do atendimento médico, ele morreu horas depois. O autor do crime foi localizado ainda durante a madrugada. Testemunhas conseguiram contê-lo nas proximidades de um estabelecimento comercial até a chegada da Polícia Civil, que realizaram a prisão em flagrante. A faca apontada como utilizada no ataque foi apreendida durante a ocorrência. A Polícia Civil segue investigando o caso para esclarecer a dinâmica dos fatos. Com a confirmação da morte da vítima, o procedimento passa a apurar um homicídio consumado. O suspeito permanece à disposição da justiça lá no município de Ribeirão Cascalheira.

7:16, 8 armas são apreendidas após denúncia de agressão e ameaça de morte em Serra Nova Dourada. De acordo com a Polícia Militar, equipes da 19ª Companhia Independente receberam a informação de que um homem de 44 anos e o filho dele de 15 anos teriam sido agredidos e ameaçados de morte por um familiar de 47 anos após um desentendimento. Segundo o relato das vítimas, aos policiais o suspeito teria afirmado que retornaria à propriedade para matá-los. Após a denúncia, os militares seguiram até a residência do homem de 47 anos, que foi localizado dentro de um quarto. Durante a ação, foram encontradas 6 armas de fogo, diversas munições de calibres variados, além de pólvora, chumbo e outros materiais utilizados para a fabricação ou recarga de munições. Uma pele de animal silvestre também foi localizada no imóvel. Ao ser questionado sobre a ocorrência, o suspeito informou aos policiais que o homem de 44 anos também possuía armas de fogo. A equipe retornou ao local onde estava o homem de 44 anos e encontrou um rifle calibre 22, uma espingarda calibre 28. Ao todo, 8 armas de fogo foram apreendidas na ocorrência. Os dois homens foram conduzidos à delegacia juntamente com o armamento e demais materiais apreendidos para as providências cabíveis. Não obtivemos informação se os armamentos tinham registros, né? Mas os dois que se desentenderam, um denunciou o outro e acabaram os dois presos por porte ilegal de arma de fogo.

0: Em Vila Rica, são 7 horas e 18 minutos. Polícia Federal apreende 2,6 mil e apura compra de votos na eleição em Confresa e mais 6 cidades de Mato Grosso. A Polícia Federal apurou suspeita de compra de votos e propaganda eleitoral irregular e cumpriu mandados judiciais durante o primeiro turno das eleições em Mato Grosso, que foram realizadas no último domingo, dia 4. Em uma das ações foram apreendidos R$ 2.600 santinhos e celulares. A ocorrência foi registrada em Cuiabá, Várzea Grande, Rondonópolis, Confresa, Cáceres, Barra do Garças, Pontal do Araguaia e Juína. Houve apreensão de materiais, condução de suspeito e lavratura de termos circunstanciados. Em Barra do Garças e Pontal do Araguaia, a polícia apurou suspeita e compra de votos. Em Pontal, agentes apreenderam R$ 2.600, materiais de campanha e celulares durante o cumprimento de um mandado de busca e apreensão. Também foram registrados casos de distribuição irregular de propaganda eleitoral em Cuiabá e Cáceres. Em Confresa, a ocorrência envolveu o envio de material de campanha por aplicativo de mensagens. Segundo a PF, outras situações consideradas atípicas foram verificadas durante o pleito, mas não apresentaram elementos suficientes para serem enquadrados como crime. Em Rondonópolis, agentes cumpriram diligências relacionadas a operações especiais e atenderam uma ocorrência de tumulto em local de votação. A Polícia Federal também reforçou a presença em Confresa e Juína com base temporárias. Em Confresa, uma base avançada funcionou durante 10 dias e realizou rondas em locais de votação, ações integradas com outras forças de segurança e cumprimento de mandados ligados a uma investigação sobre compra de votos. A operação alcançou ainda comunidades indígenas, policiais federais fizeram a segurança de votação em 11 aldeias de Mato Grosso, 6 delas acessíveis apenas por via aérea. Em Confresa, duas pessoas foram conduzidas, né, que exigiam dos eleitores que comprovassem quem votassem, né, que tirassem foto da votação. Os mesários perceberam, chamaram a polícia e duas pessoas foram conduzidas, fiscais de partido. Também duas pessoas foram identificadas na escola militar lá em Confresa, pedindo Pix na fila de votação. E aí foram conduzidos para averiguação se estavam ou não comprando votos. Lembrando que o celular não pode ser levado para a cabine de votação. É proibido, né? A lei eleitoral não permite. Você tem o e-título baixado aí, vai votar no segundo turno, apresente seu celular lá com os mesários, seu celular vai ficar lá na mesa, você retorna, pega seu celular e não utiliza ele na cabine de votação. Então, para você que vai votar no segundo turno, é proibido, você pode ser preso. Lembrando também que a rota dos ônibus para o transporte dos eleitores no segundo turno é a mesma do primeiro turno. Local de votação aqui em Vila Rica, Santa Terezinha e Santa Cruz do Xingu, comarca de Vila Rica, não são alterados, permanece da mesma forma nos locais que você votou no primeiro turno. Lembrando que agora está mais fácil, né, para você votar, você vai escolher um candidato a presidente da República e vota, não como foi no primeiro turno, que eram 6 votos, né? Muitas pessoas às vezes se confundiam e acabaram votando de forma irregular, anulando o voto. Então agora está bem mais tranquilo para você votar no segundo turno, você vai escolher apenas uma opção. 7 horas 22 minutos, 7h22, cotação dos principais produtos agropecuários, você acompanha aqui no Giro Conte a partir de agora, com dados oficiais do IMEA. O boi gordo em média no estado de Mato Grosso, cotado a R$ 334,01. O boi gordo em Vila Rica, R$ 332,60. Vaca gorda em média, R$ 312,12. Vaca gorda em Vila Rica, R$ 311,00. Bezerro de 8 meses na região do Araguaia, cotado a R$ 2.791. E bezerro de 12 meses, cotado a R$ 3.320. Bezerras de 8 meses, R$ 2.051. Bezerra de 12 meses, R$ 2.429. O litro do leite no Araguaia, R$ 2,43. Milho, R$ 48,20 a saca. E a soja, R$ 137,00 a saca de soja e milho pago aqui em Vila Rica. Lembrando que são produtos livres de impureza e de umidade. 7h23, eu vou ficando por aqui com o Giro Conte de hoje. Vem aí o programa da Igreja Santa Vó Rosa. Na sequência, Johnny Cléa Moraes traz o Bom Dia Conte. Lembrando que sexta-feira agora já começa os festejos lá de Nossa Senhora Aparecida, na Igreja Nossa Senhora Aparecida, no bairro Vila Nova. Tem missa e também quermesse, né, logo após. E no sábado, o grande show nacional que acontece lá na Igreja Nossa Senhora Aparecida. No domingo, a tradicional festa de Nossa Senhora da Aparecida. Na segunda-feira, feriado, teremos a carreata aí pelas ruas da cidade, no período da manhã, 9 horas, Santa Missa, lá na Igreja Nossa Senhora Aparecida, no bairro Vila Nova. E você é o nosso convidado especial. 7h24, fiquem todos com Deus. Eu volto amanhã, se Deus assim nos permitir. Lembrando que na próxima sexta-feira, a partir das 7 horas da manhã e também ao meio-dia, nós teremos 10 minutos de horário eleitoral obrigatório, campanha eleitoral para presidente da República.
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Convidamos os prezados ouvintes do programa Hora Milagrosa para que venham visitar as congregações da Igreja Apostólica nas seguintes localidades: Alto Araguaia, Mato Grosso, com reuniões quinzenalmente aos sábados às 19 horas e aos domingos às 10 horas da manhã, Rua General Osório, número 848, Centro. Barra do Bugres, Mato Grosso, com reuniões aos domingos às 10 horas da manhã, Avenida Castelo Branco, número 353, Centro. Vila Rica, Mato Grosso, com reuniões quinzenalmente às quartas-feiras, às 19 horas e 30 minutos, e aos domingos, às 16 horas e 30 minutos, Rua 2, número 335, Setor Sul.

0: Divulgamos a seguir um depoimento de fé prestado em agradecimento e reconhecimento a Deus Pai e aos seus santos.
1: A senhora Aparecida de Araújo seguia por uma calçada quando perdeu o equilíbrio e caiu, batendo o rosto e o braço esquerdo no chão, impacto que provocou imediato sangramento nasal. Levada ao hospital, ficou retida para exames, visto o diagnóstico de fraturas no braço e no osso superior da face, ocorrências que necessitariam de intervenção médica corretiva. Porém, a senhora Aparecida manteve firme confiança e esperança na Santa Vó Rosa e no Santo Irmão Aldo. Fez uso de água ungida e, depois de um período de 5 dias, foi transferida para outra localidade, onde seria submetida ao tratamento cirúrgico inicialmente indicado. Nesse meio tempo, familiares continuaram clamando aos céus em favor dela, que, por sua vez, também continuou confiando que tudo correria bem naquele tratamento. Foi então que os resultados de exames pré-operatórios indicaram que, devido à melhora apresentada, não seria mais necessário intervir cirurgicamente nas fraturas, bênção na qual essa senhora e familiares identificaram o atendimento do clamor que vinham elevando a esses benditos santos, aos quais eles todos são agradecidos e reconhecidos também a Deus Pai e ao Poder Celestial, como informou ela em depoimento de fé, remetido de Piquerobi, estado de São Paulo, no mês de dezembro de 2025.

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1: Prezados ouvintes deste programa A Hora Milagrosa, com muita alegria, com muita satisfação, lhes apresento nesta hora os meus cumprimentos e desejo que Deus, o nosso Pai, possa estar derramando sobre todos os ouvintes nesta hora bênçãos preciosas, para que haja graça, a graça dos céus em seu viver, para que haja paz, para que haja saúde e também felicidade no viver e no lar de cada um dos nossos ouvintes. Quero lhes falar, ó prezados ouvintes, nesta hora, sobre a comunicação verbal utilizada por todos os nossos ouvintes, ou que muitas vezes, não percebido por alguns, acabam dizendo e proferindo palavras grosseiras, às vezes palavras mentirosas, palavras que são consideradas imorais, palavras torpes e profanas, que jamais agradam a Deus, o nosso Pai, e aos seus santos, mas que, ao contrário disso, pode afastar o anjo do Senhor que foi enviado do reino dos céus para estar ao seu lado, lhe acompanhando, lhe guardando, lhe protegendo, lhe dando paz, lhe dando saúde e também felicidade. Precisam meditar, precisam pensar antes de proferir uma palavra, para que a sua palavra não seja uma palavra má, para que não seja uma palavra que desagrade a Deus, o nosso Pai. Por isso, todos devem ter um cuidado muito grande sobre o que sai de sua boca, para que o anjo do Senhor, juntamente com Jesus, juntamente com a Santa Vó Rosa, com Maria Santíssima e com o nosso irmão Aldo, possam estar sempre em seu viver, lhe abençoando e lhe guardando. Jesus, o nosso Senhor, ele disse uma palavra que ensina-nos a saber refrear a língua, ou seja, meditar e falar somente o que convém. Ele disse: o que contamina o homem não é o que entra na boca, mas o que sai da boca. Isso é o que contamina o homem. Quero dizer aos nossos ouvintes que devem ser muito preocupados com o que sai de sua boca, com o que falam no dia a dia, no seu lidar cotidiano, até mesmo na sua casa, no seu trabalho, no seu viver, porque não podem ter, por exemplo, o costume de xingar. Às vezes, por qualquer motivo, estão xingando, xingando as pessoas, xingando os objetos, e às vezes, sem perceber, estão dizendo palavras imorais, palavras que não combinam com um espírito consagrado a Deus, o nosso Pai. E Deus, o nosso Pai, quer que o seu espírito, que o seu ser, que as suas atitudes aqui na terra sejam consagradas a Ele. E um xingamento, uma palavra torpe, uma palavra profana, não combina com a vontade de Deus, o nosso Pai, e com um estado espiritual santificado aqui nesta terra. E isto, como disse anteriormente, e repito mais uma vez, faz afastar de si a bênção ou até mesmo o anjo do Senhor, que, enviado do reino dos céus, acampa-se ao redor daqueles que são tementes a Deus, são tementes a Jesus e nesses dias também a Maria Santíssima, a Santa Vó Rosa e também ao nosso santo profeta irmão Aldo. Uma palavra torpe, prezados ouvintes, é uma palavra imoral e também vergonhosa e que jamais deve ser proferida pelo filho ou filha de Deus. Por isso que devem prestar muita atenção em seu viver, no seu lidar cotidiano, no tratar com o seu semelhante, até mesmo com os filhos, no caso dos pais, para que por qualquer motivo ou outro, não esteja xingando ou proferindo uma palavra imoral contra o seu filho, ou o seu familiar, ou o seu esposo, a sua esposa, mas saber refrear a sua língua, o que é muito importante. Também, irmãos e ouvintes deste programa Hora Milagrosa, não podem proferir palavras profanas. Palavras profanas são aquelas que

logo após de receber uma bênção tão preciosa, logo está maldizendo contra aquele que recebeu a bênção, às vezes xingando novamente e assim desagradando a Deus, o nosso Pai, que fez tudo para abençoar, que fez tudo para lhe dar paz, para lhe dar saúde, para lhe dar até mesmo a prosperidade no seu viver. Por isso que todos os nossos ouvintes devem saber refrear também a sua língua. Também devem evitar o costume da maledicência. Por isso, não podem proferir palavras contra o seu semelhante, palavras más. Às vezes, aquele costume de falar mal dos outros, de falar mal do seu semelhante, não observam a sua própria vida, não estão preocupados com as suas dificuldades na vida, com os seus deslizes, com as coisas de erradas que praticam. Não se preocupam com nada disso, mas se preocupam muito com o que está fazendo ou o que está deixando de fazer o seu próximo, o seu semelhante. E esta preocupação exagerada pode lhe dar o costume da maledicência, dizer mal, ao conversar com as pessoas, dizer: fulano está fazendo isso, tal pessoa está fazendo isso, aquilo. E às vezes, quando pensam que não, está maltratando a pessoa, está com aquele costume de difamar a pessoa. E a difamação, ela vem através de uma palavra impensada que pode ser proferida por uma pessoa que não soube refrear a sua língua. E isto é pecado e não é agradável aos olhos de Deus. Por isso, devem pensar no que falar, porque uma vez que a palavra saiu de sua boca, ela não voltará atrás. Por isso, devem pensar muito bem antes de falar, para que possam sempre, ó prezados ouvintes, proferir palavras boas, palavras sagradas, que engrandeça o nome de Deus, o nosso Pai, que tudo tem feito por esta humanidade nesses dias, que tudo tem feito para que o seu viver seja um viver pacífico, para que a sua vida seja sempre amparada por Deus, o nosso Pai mesmo, e também por todos os seus santos. Por isso que está escrito: o que guarda sua boca conserva sua alma, mas o que muito abre os seus lábios tem perturbação. E tem perturbações, ó prezados ouvintes, porque está invocando para si mesmo o mal, porque através do que falou, das palavras que estão proferindo, palavras grosseiras, palavras más ou palavras mentirosas, está prejudicando a sua própria pessoa. E às vezes, prejudicando também as pessoas de quem falou mal, de quem foi proferida esta palavra grosseira, palavra que difama. Isso faz mal para si e para as outras pessoas. Por isso que o nosso santo profeta, irmão Aldo, que hoje dos céus tem uma preocupação muito grande pela nossa salvação, pelo nosso bem-estar aqui nesta terra, para que sejamos filhos e filhas de Deus, o nosso Pai, para que a nossa trajetória de vida, ó prezados ouvintes, seja uma trajetória vitoriosa. Ele tem uma preocupação muito grande com o que falamos, porque o que falamos pode ser determinante para o nosso viver e pode ser uma palavra ajudadora e pode ser também uma palavra prejudicial para o nosso semelhante. Diga apenas palavras boas. Para aqueles que sofrem, digam palavras boas. Procure ajudá-los com conselhos bons para aqueles que estão em dificuldades na vida. Porque a Santa Avó Rosa, ó prezados ouvintes, ela sempre foi assim. Ela sempre tinha uma palavra amiga, uma palavra conselheira, uma mensagem de paz, de perdão para todos aqueles que chegavam até ela expondo as suas dificuldades, as suas aflições, os seus ensinos.

0: desejos, para que, no desejo de adquirir o bem-estar na sua vida, queria uma palavra amiga da nossa santa e bendita Vó Rosa, e ela sempre tinha uma palavra sábia e conselheira, ajudadora, para que pudesse transformar uma vida que estava triste para que fosse uma pessoa mais feliz. Por isso, prezados ouvintes, saibam o que falar, em que hora falar e de que maneira falar, para que Deus, o nosso Pai Celeste, através de todos os seus santos e anjos, possa sempre estar ao seu lado, lhe abençoando e também lhe protegendo. Amém. Agora, oro em favor de todos. Santíssimo, glorioso e onipotente Deus, o nosso Pai, seja louvado, glorificado o teu santo nome, ó Pai Celeste, por esta oportunidade tão linda e gloriosa de ouvirmos o programa A Hora Milagrosa, transmitido para levar o alento da vida e os ensinamentos preciosos para os ouvintes deste programa. Por isso peço nesta hora que a sua paz, que a sua bênção gloriosa do reino dos céus estejam recaindo sobre o viver dos nossos ouvintes, para que estes sintam esta paz verdadeira que vem dos céus no seu viver, para que recebam a bênção preciosa e gloriosa do seu amado Filho Jesus, nosso irmão, para que a bênção de Jesus, o nosso Senhor e Salvador, possa estar recaindo sobre todos os nossos ouvintes, todos os lares e as famílias. E agora também peço para que haja a solução dos problemas, ajuda para as dificuldades que porventura estejam enfrentando. Que o Senhor Jesus possa abençoá-los. E a Senhora Santa Vó Rosa e o Senhor Irmão Aldo possam ouvir atentamente as súplicas, as orações que são feitas nesta hora pelos nossos ouvintes, para que conceda paz, saúde, felicidade, prosperidade, alegria e contentamento e solução para os problemas que porventura estejam enfrentando. E agora também peço que haja a unção preciosa para a água, o óleo que porventura depositaram próximo a este aparelho receptor, para que sejam ungidos e os nossos ouvintes, ao fazerem uso dos mesmos, possam ser muito abençoados, possam conceder a eles, nossos ouvintes, a bênção dos céus para que sejam protegidos e amparados constantemente em seu viver. E nós agradecemos por esta oportunidade, por esta audição neste programa, a Deus, o nosso Pai Celeste, e também a todos os seus santos e anjos. Amém.
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2: Oi, gente, que alegria estar com vocês aqui no Momento Informação. Letícia Leal na área. Tudo certo por aí? Espero que sim.
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2: E para começar essa parte, eu já chego com aquela dica de beleza que a gente ama. Sabe quem tem cabelo tingido, descolorido ou com qualquer tipo de química? Ele tende a ficar mais danificado, né? E precisa de um SOS, uma hidratação poderosa. Para reconstruir e deixar os fios saudáveis de novo, a queratina é a sua melhor amiga. É super simples. Lave o cabelo só com shampoo e retire o excesso de água. Separe 2 colheres de sopa da sua máscara de hidratação em um potinho, adicione uma ampola de queratina e misture. Aplique essa maravilha no comprimento, mecha a mecha, para garantir que o produto seja bem espalhado. Deixe agir o tempo indicado na embalagem e enxague bem. O resultado é outro. Essa é uma dica de ouro, hein? Mas não para por aqui. Em instantes, a gente volta com mais informações. E olha, o nosso próximo boletim de saúde tá imperdível. Fique ligado, tá?
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3: 8:11, 8:11, muito bom dia pra você. Começa agora o seu Bom Dia Conte, manhã maravilhosa, gostosa de quanto, Johnny? Tô mais perdida que segue em tiroteio, dia 7 de outubro de 2026, estamos aí a 85 de sol, 85 dias para 2027. Como tá passando rápido, hein, gente? Você tá doido? Começa agora o seu Bom Dia Conte, manhã maravilhosa. Aqui de quarta-feira, pra você que é aniversariante do dia 7 de outubro, receba o meu abraço, meu beijo carinhoso. Começa agora o seu Bom Dia Conte na 101,5. E Johnny Cleia Moraes com vocês até as 11h40, levando pra vocês muita informação, música boa e descontração, tá? Bora, acordou? Tá, acorda direito, Johnny Cleia, não acordei de... Acorda, criatura. Aumenta o volume do rádio aí, vamos, aumenta. Bora incomodar os vizinhos aí. Ajeita o cabelo, passa o café. Bom Dia Conte já começou, vamos que vamos. Hoje quero saber de tristeza de ninguém, não, tá? Johnny Cleia, eu tô triste, fica triste não, meu amor. Bora alegrar esse trem. Hoje eu não quero saber de tristeza. Tem música boa pra dançar, tem música pra você cantar, tem música pra você lembrar de quem não presta. Vamos que lá. A gente só lembra de quem não presta mesmo, porque se ele se prestasse, tava do lado da gente, não é mesmo? Bom dia, cidades vizinhas, bom dia, Brasil, bom dia, mundo. Ouvindo através dos aplicativos. Entendeu? Crise de riso agora. Ouvindo através dos aplicativos Rádio Conte. Vamos que vamos. A doida da manhã chegou, tá? (3) 5542266, manda sua mensagem de texto ou seu áudio no máximo 30 segundos que eu atendo vocês.
4: E aí,
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10: 8:20, 8:20 agora, vamos que vamos com o nosso Bom Dia Conte, porque aqui é assim, gente. Como assim, Johnny Clay? Aqui é assim. Cadê a minha trilha? Ai... A gente começa dançando, aquele equilíbrio tudo, né? Aquela animação toda que eu quero fazer. Agora eu vou fazer você sofrer um pouco. Depois nós anima mais um pouquinho, porque tem que ter o equilíbrio, né? Eu não quero ver essas modas, não. Desliga o rádio, vai desligar, não. Tu vai aumentar, bora. Vamos virar um sem vergonha hoje. Eu de cá e você de lá.

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2: 8:29.
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1: 8 horas e 32 minutos, 8h32 agora. Já voltei aqui, começando a atender vocês agora, que eu não gosto de deixar demorando não, né, gente? Não gosto de ficar enrolando não. Vamos que vamos. Bom dia, Samuel Pacheco. Tudo bem contigo, meu amigo?
2: Bom dia, Johnny. Tudo jóia?
1: Eu tô ótima.
2: Toca pra nós, Cristiano Neves aí, Borboleta Azul. Esse. Todos estão ligadinhos na Conte aí. Ótima quarta-feira a todos. Mandar uma luzinha pros Enxada Cega, Leandro Pedro da Silva, Vicente, a galera toda aí. Todos estão ligadinhos na Conte aí. Bom dia.
1: Bom dia. Amém, que Deus abençoe o seu dia também, meu amigo. Aquele abraço. Bom dia, Ana Paula.
3: Bom dia, Rádio Conte. Bom dia, Johnny. Quero pedir uma música. Flaguinho Moral, Piseiro Desmantelado. Ofereço para Juliana, Dona Rose, Margarida, seu Juvenil, para Conceição na PA Porto Velho, seu esposo Baixote, para Gessiane, aí em Vila Rica, seu esposo Antônio, para Jéssica, na Fazenda Três Irmãos, para Ângela Borges e para todas minhas amigas ouvintes que tá ligadinha na melhor. Tá na melhor? Tá na Conte.
1: Vamos. Beijo para você, minha querida. Um cheiro grande. Bom dia, Vicente.
4: Bom dia, Rádio Conte. Bom dia, Johnny Clay. Olha eu passando aí, minha amiga, para deixar meu forte abraço e meu bom dia nessa quarta-feira. Para todos os teus radiovintes, especialmente aí para os Enxada Cega. É, roda lá aquela musguinha, beijou lá, vou tá novo. Hoje eu bati a saudade dela, viu, Johnny? Pra animar essa quarta-feira aí da galera e a nossa também, né? Estamos por cá, minha amiga. Hoje eu tô aqui no Setor Oeste. Hoje não tem paparazzo me filmando, não.
1: Eita, hoje não tem não. A paparazzo não foi atrás de você hoje não, Vicente? Daqui a pouco eu mando pra você o Astro Brasileiro, aquele abraço pra você, meu amigo. Bom dia, Marcelo.
5: Bom dia, Johnny. Bom dia a todos os 20. Johnny, roda uma música aí com forró boa pra nós.
1: Forró Boys vai cantar pra você daqui a pouco, meu amigo. Aquele abraço, bom dia, Adriana, da Fazenda Nova Bela, município de Cumaru do Norte. Bom dia, Mozeilda.
6: Bom dia, minha amiga Johnny. Como é que se tá, minha flor do dia? Manda pra nós a volta da Mariana. Pra toda a família Denise, o Alex Celaria Perfil no Mandir, bora Zé Carlos. Pra todos os seus ouvintes, cheiro, miga.
1: Abraço pra você, Mozeilda, beijo grande, bom dia, Lourdes,
7: bom dia,
1: tudo bem?
7: Bom dia, Lourdes Dias, toca a música pra nós, o esqueleto do velho quebrou. Quero oferecer a toda a família Conte e a toda a minha família. E... eu desejar uma ótima quarta-feira, abençoada e protegida por Deus a todos nós.
1: Amém, minha linda. Obrigada para você também. Bom dia, Maria de Oliveira Carvalho. Tudo bem, dona Maria?
8: Bom dia, Johnny. Como é que tá por aí? Todo mundo bem?
1: Todo mundo
8: tá
1: bem, graças a Deus. Mãe tá
8: como
1: ótima.
8: Como é que tá você, seu netinho? Tudo bem?
1: Senhor Jesus, estamos todo mundo bem.
8: Fortemente em nome de Jesus. Johnny, amém. Eu quero participar do sorteio e quero ouvir um louvor. É, Palmeira Verdadeira. Em nome de Jesus. De Jesus. Fica com Deus, que Deus te abençoe.
1: Amém, minha linda, que Deus abençoe você também, tá? Um cheiro grande, tá? Aquele abraço. Bom dia, Gertrudes, tudo bem?
9: Bom dia, Johnny, tudo bem com você, Johnny? Johnny,
1: quero cantar
9: pra mim com Hélio Almeida, Meu Coração Chora. Ofereço especialmente pra você, pra Piriguete lá em Porto Nacional, pra minha irmã Emília em Porto Nacional, pra Dona Francisca, pro Rian, pro Bruno, Andressa, e pra Miriam, e para quem gostar da mesma, um bom dia, com muita paz, saúde, amor e felicidade.
1: Obrigado, meu amor, para você também. Bom dia, João Isabel.
10: Bom dia, João Isabel Nascimento. Passando a participar do programa, quero pedir uma de Lino Gênero, qualquer um deles aí, feliz para você, para todo mundo que estiver ouvindo o programa. Tchau e obrigado.
1: Tchau, obrigada. Aquele abraço a você, meu amigo João Isabel. Bom dia, Marli.
11: Bom dia com alegria, gata. Como é que você tá? Sua família, mãe?
1: Estamos todo mundo bem, graças a Deus.
11: A Poliana, todo mundo bem?
1: Todo mundo bem.
11: Johnny, manda uma música dos Mamonas Assassinas. Qualquer uma delas, que todas elas são boas. Recordar o passado. Um abençoado dia a todos nós.
1: Obrigada, minha linda. Um cheiro pra você, Marli. Bom dia, Débora Rita. Oi, Johnny, tudo bem? Tudo jóia, meu amor? Johnny, toca a música Tiro Certo, só pra curtir. Mando já, minha gata, aquele abraço. Bom dia, Johnny. Quero ouvir Sucesso. A música internacional, né? Eu ofereço pra turma da Planmóveis. Isso, agora eu falei certo, né? Todo o pessoal que gosta da mesma. Alô, galera da Planmóveis. Um beijo pra vocês, meus queridos. Bom dia, Ana Lídia.
12: Bom dia, uma ótima quarta para nós.
1: Bom dia, aquele abraço. Oi, Chica.
13: Bom dia, Rádio Conte. Bom dia, Dione, do meu coração. Pra locutora mais linda de Vila Rica.
1: Oh, meu Deus, são seus olhos.
13: Gostaria de pedir a música com Céu Muniz. Vou sumir daqui. Ofereço pra todos os ouvintes. Luzia do Gama, tu segura essa, amarrando essa da torre.
1: Pois se você for sumir, você leva eu. Leva eu, leva o Gonzaga, leva a Luzia também, leva todo mundo. Leva nós junto, tá? Nós quer sumir também um pouco. Bom dia, ofereço a programação pra todo o pessoal que tá ouvindo a melhor. Zena Maria, um cheiro. É dia que a gente acorda assim, né? Com vontade de sumir no mundo. É eu por em hoje. Bom dia, Dona Santina.
14: Tudo bem? Tô ótima. Música pra nós aqui, o prato do dia. Aqui pra nós, um curtinho da rádio aqui. Pra minha família e pra sua família também. Tá bom? Que Deus abençoe todos nós. Que dê saúde, paz, amor e alegria. Disposição para trabalhar.
1: Amém.
14: Valeu, então. Tchau, beijo.
1: Um cheiro, Dona Santina. Aquele abraço, minha gata. Bom dia, Jane Clé.
15: Vicente. Olha, Vicente. Hoje eu vou descer lá pro rumo do setor oeste. Quem sabe, né? Pois é. Então, passando aqui para deixar um ótimo, excelente, maravilhoso dia. E toca para nós aí. Qualquer um aí com os agrobóis, que todas são animadas, então vamos animar a nossa quarta-feira. Quartou! Alô!
1: Quartou, Andressa, aquele abraço pra você, minha querida. Bom dia, Helena.
16: Bom dia, Johnny Clare. Como é que você tá, meu amor? Tá
1: eu
16: tudo bem aí?
1: Com maravilhosamente
16: você,
1: bem.
16: Eu tô bem aqui, graças a Deus. Quer participar do sorteio? Helena de Souza Danta, do Cristo Rei. Então tá bom, um abração pra você aí, querida. Fique com Deus, tchau. Abraço.
1: Um cheiro.
17: Bom dia, Tiane.
1: Bom dia.
17: Passando aqui para pedir, oferecer uma música aí pros colegas, pros amigos. Foi pro Vicente, pra Simone, se estiver ouvindo. Pra pedir a música Paixão Desenfreada, com Newton Lamas, Só Levante.
1: Ei, bagaceiro. Alô, seu Zé Dourado, aquele abraço pra você, meu querido. Cheio no coração, não foi o nome dele aqui, né? Mas eu sei que é ele. Você quer pedir uma moda cachorro, gente? Quer matar logo a locutora logo cedo? Johnny, avisa Zé de Camargo e Luciano. Meu coração só quer chorar, não chore não. Amiga Ayrton Leila, aquele abraço. Ah, oh, bagaceira de moda, hein, gente? Você tá doido. Raça negra, cheia de manias.

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1: Olá, meus amores. Que delícia ter a sua companhia aqui no nosso Guia Astral. Eu sou a Letícia Leal e estou super feliz por estarmos juntos nesta viagem pelos astros. Nesta primeira parte do programa, vamos mergulhar nas previsões para Áries, Touro e Gêmeos.
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1: Ariano, Ariana. Para entender processos emocionais, tenha ética e bom julgamento. Seu regente te ajuda a focar na realização pessoal. Que maravilha! Cor, marrom. Número 38.
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1: Taurino, Taurina. Atenção! Há discordâncias em projetos ou com amigos. Nem tudo está sob seu comando. Olho em documentos ou questões judiciais. Cor, nude. Número 50.
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1: Geminiano, Geminiana. A dica é: veja o relacionamento de forma realista, sem expectativas. A pessoa amada pode bloquear a troca, mas você terá uma decisão assertiva e positiva. Cor, roxo. Número 55. Daqui a pouquinho eu volto com mais previsões do Guia Astral, trazendo Câncer, Leão e Virgem. Não saia daí.
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2: E aí, gente? Chegou a hora do nosso encontro diário com o mundo das emoções, aqui no Novelas. E já vamos mergulhar de cabeça em A Nobreza do Amor. Alica pensa em como achar Gendal, enquanto Mirinho já se dispõe a ajudar Gendal. Diógenes repreende Virgínia por denunciar Alica e Niara. Marta se solidariza com Teresa e Onildo. Tônio sugere que Alica e Niara fujam para Batanga. O cerco aperta. Gendal, Fortunato, Adonis e Mirinho varrem as terras do engenho atrás de Tônio, Alica, Niara e Omar. E Gendal exige o fechamento das saídas de Barro Preto. Onildo e Tônio correm para recolher os pertences da fuga. José, Zambi, prepara o resgate de Dumi e Kênia. E a grande surpresa. Alica descobre o registro de uma árvore sagrada de Batanga numa gruta. O que será que vem por aí? Em instantes voltamos com os destaques da novela por você. Não saia daí.
0: Não sai daí. Não...

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2: Olá, minhas queridas ouvintes. Que alegria ter vocês por aqui, sintonizadas no nosso Toque de Mulher. Eu sou a Andressa Pires e é uma delícia começar mais uma parte do nosso programa, recheado de carinho e, claro, muitas dicas especiais, pensando sempre em você. E pra gente já começar com o pé direito, que tal uma dica super prática pra casa? Quem aí tem piso laminado e sempre fica na dúvida de como cuidar? Pois é, tem alguns vilões que a gente precisa evitar. Anota aí! Fuja de produtos com cera ou silicone na fórmula, enceradeiras elétricas, esponjas de aço, lixas e outros materiais cortantes ou abrasivos. Pro dia a dia, uma vassoura de cerdas macias ou o bom e velho aspirador de pó são seus melhores amigos. Ah, e na hora de mover os móveis, sempre proteja os pés com adesivo feltro ou borracha para não danificar o seu piso. Pequenos cuidados que fazem toda a diferença na sua casa. Fica ligadinha, porque o Toque de Mulher tá só começando. E logo, logo eu tô de volta com muito mais dicas pra gente. Não sai daí!
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14: Daqui a pouco tem muito mais pra vocês. 10 o quê? De 9 e 3 agora. O pessoal ia falar, meu Deus do céu, 10 horas. É 9, gente, 9 e 4. Bom dia, bom dia, bom dia. Deixa eu ver quem fala comigo aqui. Lembrando que eu tô atendendo música aqui, tô atendendo participação. Mas eu tenho mais umas, acho que umas 10 músicas ainda do primeiro bloco ainda que eu atendi, tá?
2: Bom dia, bom dia, bom dia, bom dia. Bom dia, Carlos Carlos, aqui de Alagoas, Mato Grosso. Passando aqui pra pedir uma música de Neto Brito com Luan Pereira. Cabelo Mega Ré.
14: Neto Brito com Luan Pereira. É a Ruth Alves, lá de Água Boa. Um beijo pra você, Ruth. Obrigada pelo carinho, tá, minha gata?
6: 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Tem que mandar música boa pra nós aí. Rapaz.
14: Tem dia que você dá vontade de virar a bandilha e sumir no mundo, viu? O problema é que essa gasolina não chega nem na entrada, nem na saída, nem na entrada da IP. E nem até na São José. O problema é isso. O cheiro, Mozeildo. Bom dia, Johnny. Quero ouvir o Momento Gospel. Gerson Rufino, Dia de Sol. A Leandra Carvalho, aquele abraço pra você, minha querida. Bom dia, Johnny. Toca Renan e Raí. Ai de mim, Eliane Pereira. Um beijo pra você, minha querida. Bom dia, Bruno.
15: Bom dia, Johnny. Aqui é o Bruno. Seu querido ouvinte fiel que participa todos os dias na Rádio Conte a Firma e Biglas aqui. Bom dia, Mariana. Eu também caixa, Johnny. Queria pedir a música. Sandra e Santiago, hoje eu vou na sua casa. Quero oferecer pra mim, pra minha avó. E pra quem tá na sintonia da Patia PM Biglaça aqui. Se tivesse tempo, bota o meu nome solteiro, Fernando Souza. Tchau, obrigado. Você é a maior locutora dessa Vila Rica da região do Brasil.
14: Obrigada, meu amor. Oh,
15: vontade de mentor, chifre no chão, saiarana.
14: Vambora, Bruno, que hoje eu acordei mais bandido do que nunca. Vamos que vamos, vamos, meu amor. Johnny, toca pra nós, Gilberto e Gilmar, capa de revista. Alvani pede um beijo pra você, meu amor, mando já. Johnny, tudo bem? Tô ótima. Quero ouvir o hino com a cantora Kailane. E oferecer pra quem estiver ouvindo a programação. Rosilene Lopes da Silva.
16: Johnny, esse negócio aí de você com vontade de fugir aí, vai ter alguém aí querendo te capturar, hein? Não vou contar o nome.
14: É mesmo?
16: Ei, Andressa, até às 11 eu tô aqui, pelo lado do setor oeste. Das 11 em diante eu faço igual raposa. Nesse sol quente aí eu tô intocado em casa, de boa. Valeu aí, seu Zé Dourado. Até que enfim o senhor apareceu, hein? Estamos por cá.
14: Seu Zé apareceu pelo bom dia. Um cheiro pro seu Zé. Ô Vicente, alguém quer me. O Vicente me conta aí, pelo amor de Deus. Agora eu fiquei curiosa, viu? Quem quer me capturar, meu filho? Pede pra buscar. Me leve, eu tô afim. Sumi daqui um pouquinho. Tô brincando, gente. Eu tenho que trabalhar, tenho que pagar as contas. O boleto chegou. Oi,
17: bom
14: Gilmara.
17: Dia, aqui é para a pessoa. É, passa a música de Zezé de Camargo e Luciana aí pra nós. E quero participar do sorteio.
14: Bom dia, aquele abraço a você, tá, Gilmara? Gente, quando o cachorro fica... É o Ivano que fala, o Ivano, Poliana, como é que fala, hein? O Ivano que fala, Poliana, falou que é o Ivano que fala. Aí eu não gosto, não vou mentir pra vocês, eu repreendo logo em nome de Jesus. O daqui tá, o Ivano tem uns 3 dias já na rádio já, eu fico com a Poliana só repreendendo. Dá coisa ruim, eu e a Poliana fica cismada, né, Poliana? Tá repreendido em nome de Jesus. Bom dia, Johnny Clare, manda boa aí pra nós, Gilberto e Gilmar, tá ruim, mas tá bom. Nilza Souza, aquele abraço. Fala, meu amigo Lambão.
18: Bom dia, titia. Nós estamos aqui titia. Na Fazenda de Visa, ouvindo o programa, beleza?
14: Beleza.
18: Pra nós a música aí, pra nós. Pode ser as próximas mesmo, Rocha. Oferece pra Andressa, fofoqueira.
14: É mesmo?
18: Bruninho, da mãe Munir, belezão. E a todos aí que estiver na escuta, beleza, titia? Meu sobrinho querido falando, Lambão.
14: Meu sobrinho.
18: Tamo aqui, agarrado. Beleza?
14: Beleza, tia. Deixa eu ter vergonha na cara. Um cheiro pra você, meu amigo Lambão. bom dia, Johnny. Toca a menina da bota aí, Rosângela de Souza Dantas. Aquele abraço a você, minha querida. 9:07, agora daqui a pouco eu tô de volta, tá, gente? Rapidão. Oh, bagaceira. Vem se não dá vontade de dançar um forrozinho. Ah, o joelho não aguenta? Oh, essa idade depois dos 40 é triste, é triste.

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1: Oi, gente linda! Que alegria ter vocês aqui com a gente no Mamãe a Bordo. Eu sou Andressa Pires e é um prazer enorme te acompanhar nesta nossa primeira parte do programa, cheia de carinho e dicas para facilitar o dia a dia da família. E a dica especial de agora é sobre como valorizar a arte dos nossos pequenos. Chega de guardar os desenhos e pinturas numa caixa de sapatos, né? Que tal criar uma galeria em casa? Você pode usar quadros combinando ou até fita removível para pendurar tudo em fileiras simétricas, dando um toque especial e cheio de cor. Outra ideia super legal é fazer um álbum de recortes. Deixa seu filho decorar a capa, coloca o nome dele bem grandão e depois deixa o álbum na mesa de centro para ele mostrar para todo mundo. E que tal um calendário? Você pode digitalizar 12 obras de arte e mandar para um serviço online. Fica um presente lindo para os avós e padrinhos. É pura emoção.
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1: 9 e 17.
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falar de um assunto super importante para os nossos felinos, a espinha bífida. Essa anomalia pode se manifestar em qualquer lugar da coluna, mas a parte inferior é a mais afetada. Se não for detectada logo após o nascimento, os sinais aparecem quando o gatinho começa a andar, paralisia, fraqueza nas pernas traseiras ou até incontinência. Donos atentos percebem logo e o conselho é sempre correr para o veterinário, viu? E para os nossos amigões de quatro patas, que tal umas dicas para cães cegos? Eles compensam a falta de visão com outros sentidos, especialmente o olfato. Você pode ajudar, por exemplo, usando essências de baunilha ou lavanda em cantos e portas para que eles se guiem. Dá para criar jogos de rastreamento também. E as tartarugas? A alimentação é crucial. Não é só a quantidade, é a qualidade. Elas precisam de gorduras, carboidratos para a energia, proteínas para os músculos, fibras para a digestão, cálcio para a carapaça e vitaminas para a resistência a doenças. Lembre-se, de 2 a 3 vezes ao dia. Ufa, quanta informação boa nesta primeira parte! Mas não saia daí, viu? O Momento Pet continua em instantes, com mais novidades e dicas para você e seus bichinhos. Fique ligado, a gente volta já!

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1: Chegou a hora de conferir mais previsões para o seu signo.
0: Câncer, Leão, Virgem.
1: Para você de Câncer, é importante examinar posturas e crenças que impedem seu progresso no trabalho. Atenção a julgamentos ou documentos que bloqueiam recursos. Cresça emocionalmente, valorize-se. Sua cor do dia é amarelo e o número da sorte, 11.
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1: Agora para Leão, analise suas crenças sobre filhos, namoro e autoestima. O céu indica que pode errar por exageros ou negligências. Identifique a causa e equilibre. O céu favorece a tomada de decisões para carreira e metas futuras. Sua cor é cinza e o número da sorte, 27.
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1: E para Virgem, a forma como encara a família pede ajustes, uma visão mais ampla. Há boas decisões que movimentam o relacionamento. Foco no positivo. Sua cor do dia é laranja e o número da sorte, 34. Daqui a pouco eu volto com as previsões para os próximos signos.
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Seu gato vomitou. Calma. O primeiro passo é observar a cor e o que tem ali no vômito, por mais desagradável que seja, viu? Isso ajuda muito o veterinário. Depois, tire a água e a comida por um tempo e vá oferecendo pequenas doses. Ele não pode desidratar. E para quem tem cachorro, os tapetos higiênicos são uma mão na roda. Eles delimitam o lugar certo do seu peludo fazer as necessidades, são super absorventes. E sobre os gatos fica o alerta. A toxoplasmose é uma doença assintomática, mas falta de apetite, febre, apatia ou dificuldade para respirar podem ser sinais. Se notar algo, procure o vet rapidinho. Mas não saia daí, porque o Momento Pet continua daqui a pouco com muito mais dicas e informações para cuidar do seu melhor amigo.

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2: 9h44, agora chegou o presentão ali, é, ai que chique. Já chegou o presente, já vai chegando e falando com nós então. Ai que lindo, gente, olha, meu Deus do céu. Olha o tamanho dessa bicicleta, gente. Que tudo. Chegou apresentando o supermercado Vendão pra você. Já vou entrar na... Oi, tudo bem? Bem, meu amor, Deus abençoe. Olha com o Davizinho aqui. Rafik, já chega falando com nós aí. Vamos lá, chega aí. Já chega dando aquele bom dia lá pro pessoal que tá ouvindo a nossa rádio. Coisa também, tudo bem?
3: Tudo jóia,
2: Johnny. Deu tempo de você descansar, né?
3: Rapaz, eu vou falar a verdade pra você, eu vou vir aqui mais não, moço. Botou os cachorros em mim ali, ó.
2: Você viu o cunhudo? Aprender é cunhudo.
3: Meu Deus do céu.
2: Tá brabo ele, viu?
3: Ô, Jumazinho, prende esse cachorro, moço.
2: Ele pega. Eu acho bom ali que deu aquele acordo negro ali que sai correndo.
3: Você tá doido.
2: Mas o Gilmar tem que amarrar ele, é sério mesmo. Eu falei pro Gilmar que ele tem que amarrar ele, que ele tá ficando sério já. Ele tá querendo avançar nas pessoas.
3: É, né? Tá agredindo o pessoal tá. Aqui, hein?
2: Ele mordeu aqui, tem muito banho pra ele morder. Agora mordeu um magrinho, tá lascado.
3: Tá morto.
2: Rafik, bom dia. Obrigado por receber você aqui no Bom Dia. Já trazendo essa premiação que a gente já tá divulgando aí a semana toda aí, né?
3: Ah, com certeza.
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3: 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A toda casa que tem uma criança, né, Johnny? 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
3: né?
2: É diferente.
3: Às vezes você chega em casa contrariada, às vezes com alguma coisa, e ainda consegue tirar ainda um sorriso, a criança fazendo...
2: Parece que a gente esquece tudo, não é mesmo?
3: Ah, é muito top. Então, o Mercado Vendão não pode deixar de fora, né? 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
3: 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E aí essa aqui a gente trouxe...
2: O masculino?
3: Esse, é o masculino, né? Esse dinossauro aqui.
2: Ele pinta, você sabe, né?
3: Exatamente. As tintas tá tudo ali.
2: Entendeu? Pra criançada pintar, pode exatamente. Pintar, pinta tudo, pinta a cama da mãe, pinta tudo pra vocês ficarem de boa, gente.
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2: Nem fala, viu? Dona Cida é que lute o menino lá, viu?
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2: Ah, é? É. Ai, porque... que tudo.
3: É, porque aí às vezes você...
2: É, porque às vezes tem filho e mulher, né? É. No caso, a gente tem neto homem, né?
3: Exatamente.
2: Também. Davi, você já tá fora da criança? Já
3: tá fora. Amanhã ele faz aniversário amanhã.
2: Amanhã, ou é dia 8 de outubro,
3: exatamente,
2: né?
3: Exatamente, ele vai fazer 12 mais 1.
2: 12 mais 1, é, no pocheiro. Amanhã. Sem propaganda.
3: 12 mais 1 amanhã, meu filho faz aniversário.
2: Eu não queria nem rir, gente.
3: O caçula do pai amanhã faz aniversário.
2: O caçula do pai faz aniversário amanhã, que top. Exato. Ele é no dia 8, eu sou do dia 5 de novembro. Eu também vou fazer 30, Rafik.
3: Acho que 30 de Rádio Conte.
2: Fazer 45 já.
3: É isso aí.
2: Dia, mês que vem agora, mas Johnny, tá bom, graças a Deus.
3: Então tá aí, eu prometi pra você que até no meio da semana eu trazia. Tá aí na já. Mão, tá
2: que
3: bom?
2: Que top, obrigada, que Deus abençoe sempre.
3: Eu que
2: sempre.
3: Agradeço. Pode arrochar aí, faz no dia que você quiser fazer, na sexta-feira.
2: Vamos fazer na sexta-feira, que eu quero aquela bagunça.
3: Exatamente, pode arrochar, tá? Tamo aí, Vendão, parceria com Rádio Conte sempre, tá?
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2: Tá aí, viu, gente? Vamos tocar a música? Já eu volto aí. Já chegou a premiação pra vocês, gente. A bicicleta aqui. Então, vou te fazer um vídeo agorinha. Eu vou mostrar pro pessoal que me segue na rede social. Se prepare o WhatsApp também. Facebook, eu vou mostrar a bicicleta e os prêmios que o supermercado vendão mandou pra vocês agora, tá? Obrigada, Rafik. Mais uma vez, Deus abençoe.

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2: E estamos de volta, Andressa Pires com você, para a gente mergulhar fundo no mundo das novelas. Prepare o coração, porque vamos aos destaques do capítulo de hoje de Por Você. A festa rolou solta, com Peixe e Dalila celebrando o namoro. Dalila e Suelen fizeram as pazes sobre o Peixe. No hospital, a readmissão de parte da equipe irritou Dalva, que, por outro lado, recebeu um emprego do Próspero. E o Gabriel tentando se aproximar da Bela. Será que...

0: específica, não corte o cabelo. Ofereço para Irivides, Andressa, Adione, Bartolomeu, Rian, a Dona Francisca, o seu Melé, o velho Chico, a mulher do velho Chico, a Dona Francisca, né? E o seu. A Dona Valdena, mais o Garcia. E simplesmente para você, minha linda.
1: Obrigada.
0: Tá bom? Põe meu nome, soltei meus cabelinhos cacheados. Pois é, abriu um solzinho agora.
1: Solzinho bom agora, hein, Miriam? Aquele abraço a você, minha querida. Bom dia, Johnny, tô na escuta aqui na Lida. Abençoada quarta-feira, bom dia, Irene Haas, bom dia, Dona Marlene.
2: Bom dia, Rádio Ponto, bom dia, Jenny Clay. Quero pedir a música para você mandar escolher sua e oferecer para dizer, para a Marlene, para a Diana. Bom dia, obrigado.
1: Marlene, eu que agradeço, meu amor, um cheiro grande, bom dia, bom dia.
3: Bom dia, eu queria saber, né, se eu posso participar do sorteio de todas as crianças. E aí eu vou te mandar o que você pediu, né? É o nome e a idade.
1: Pode sim,
3: e
1: meu amor.
3: Eu queria pedir a música Um Sonho de Amor, se você puder colocar aí.
1: Pode sim. Laura Beatriz de Oliveira, 11 anos, um cheiro pra você. Tá participando, minha princesa? Bom
4: não
1: dia.
4: Não é bom mesmo, não. Cachotinha uva não é muito bom mesmo, não.
1: Eu não gosto, não.
4: Bom dia, Rádio Ponte. Bom dia, Morena Cabelo Cacheado. Morena, bota uma pra nós, mandou. Zé do Brega, uma da sua escolha. Feliz pra você dar, então você gostar na mesma. Tchau e obrigado. Bora, ainda bem você querer, não vou ficar até agora. Nem de café eu não tomo, nem merendar.
1: Esse Naldo é terrível. Bom dia, Johnny. Quero ouvir Estrada da Vida com o milionário José Rico, pra todos da rádio. Ivani Gamba. Bom dia,
5: meu
1: nossa
5: irmão,
1: amiga
5: você tá errado, assim, eu não sou fofoqueira, não. Eu só retransmito informação da vida alheia, só isso. Moço, você tava aqui agora e em frente ao mercado, você já tá lá no Pará, você tá doido.
1: Foi o Lamon que chamou de fofoqueiro, não foi eu, viu, gente?
6: Bom dia, Johnny.
1: Bom dia, Melé.
6: Bom dia, ouvinte da Rádio Conte. Johnny roda pra nós aí com Léo Magalhães, outra vez na estrada. Oferecer pra Dona Francisca, Miriam, Andressa da Torre, Márcio Lambão, seu Clemente, a Dona Nira, esposa do Carlos Lacho. É a minha cunhada Marinês. E todos que estiveram na escuta do programa, quem gostar da mesma.
1: Abraço pra você, meu amigo Melé. Beijo grande. Bom dia, Maria Ribeiro. Tudo bem?
7: Oi, amiga. Bom dia, minha querida. Tudo bem?
1: Espero eu tô
7: que
1: ótima.
7: Sim. Tô por cá, amiga. Amiga, eu também não gosto de ouvir esses barulhos de cachorro assim também. Eu arrependo logo. Quem a gente viu mais vai falando, né? Que não é bom, mas tá arrependida, amiga. É, amiga, gostaria de ouvir aquela música do Zezé de Camargo, linda, linda. Mesmo eu ofereço meu esposo para você, todo da rádio, minha amiga Mosaíra, meus colegas que estiveram ouvindo e todos os ouvintes que gostaram da mesma. Um ótimo dia abençoado, minha querida. Cheiro, fique com Deus. Saúde para todos.
1: Obrigada, meu amor. Um cheiro grande para você também, Maria Ribeiro. 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Bom dia, Dona Gertrudes, tudo jóia?
8: Bom dia, Johnny, bom dia, tá meio...
1: Gertrudes não, Dona Euripa, tô confundindo.
8: Tarde, mas pra participar, passa aí pra mim duas camisas com o milionário Zé Rico, se der pra tocar, se não der, qualquer uma tá bom.
1: Tá tarde não, meu amor, ainda é nove e pouco, tá tarde não. Bom dia, Leandro Pedacilva, animado como sempre, bom dia, Demari.
9: Tudo bem? Johnny, quero pedir uma música com o Pablo, a sua escolha. Ofereço pra minha mãe Maria Antônia, meus quatro filhos, meus dois netinhos, meu esposo, minhas irmãs, meus sobrinhos. Pra você e pra Dayara. Quero participar do sorteio. Admari da Silva Conceição.
1: Um cheiro pra você, Admari. Obrigada pelo carinho, tá bom, minha linda?
10: Olá, Claudete. Bom dia, Johnny Cleia. Gostaria de participar da programação e novamente pedir para você colocar meu neto no sorteio. Bruno Fernandes Dúlios. Tem 7 anos. Aqui quem fala é a avó dele, Claudete Biriculho.
1: Um cheiro pra você, minha querida. Feliz aniversário pra ele, que Deus abençoe muito a vida dele, tá? Daqui a pouco eu volto atendendo, viu, gente? Rapidinho.
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1: 9:58.
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1: Vamos conferir agora as previsões para mais três signos do zodíaco.
0: Libra, Escorpião, Sagitário.
1: Libra, a comunicação exige clareza no trabalho. Priorize seus compromissos. Cor do dia, rosa. Número da sorte, 1.
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1: Escorpião, atenção aos gastos e investimentos. Examine crenças e documentos. Boas decisões vêm do cônjuge ou parceiros importantes. Cor do dia, azul. Número da sorte, 60.
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1: Sagitário, posturas fortes pedem análise para não exagerar. Amplie sua visão, agarre as oportunidades. Há boas decisões no trabalho. Cor do dia, verde. Número da sorte, 45. Daqui a pouco estaremos de volta com as previsões finais do Guia Astral. Não saia daí.
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2: Oi, eu sou Letícia Leal e estamos de volta com o Momento Informação.
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2: E a nossa dica de saúde de agora é para a gente entender melhor a pressão do trabalho, sabe? Muita gente confunde estresse ocupacional com burnout, mas tem uma diferença importante. O estresse é aquela tensão do dia a dia. Quando a gente se sente sobrecarregado com as demandas, fica ansioso, cansado. É uma resposta mais imediata. Já o burnout, ah, esse é mais sério. É um esgotamento profundo, prolongado, que rouba nossa motivação e o interesse no trabalho. A gente sente uma exaustão emocional que afeta tudo, a vida pessoal e profissional. É crucial prestar atenção nos sinais, viu? Ficar de olho para não deixar o estresse virar burnout. E continua com a gente, porque daqui a pouquinho tem mais uma dica boa, dessa vez para sua casa.
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12: Estamos de volta com Mamãe a Bordo. Que alegria ter você aqui com a gente. E tem mais dica boa chegando, viu? Falando em preparar a chegada dos nossos pequenos, uma das tarefas mais gostosas da gravidez é decorar o quartinho, né? E olha, não precisa gastar rios de dinheiro com isso, não. É super possível deixar tudo lindo e aconchegante sem apertar o orçamento. A dica de ouro é conversar com outras mamães. Perguntar o que elas realmente usaram e o que foi essencial. E claro, meça bem o espaço, portas e janelas, para não comprar algo que não vai caber. Capriche nas paredes, com uma pintura de bom astral, uma textura ou até um papel de parede bonito em só uma parte. Pequenos detalhes, como trocar os puxadores de cômodas por motivos infantis, já fazem toda a diferença. É um carinho que a gente coloca em cada cantinho. Fica a dica para você. A gente segue juntinho.
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Santiago cantando sucesso pra você. Se você ama, perdoa. Quem perdoa é Deus. 10h26 agora. 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

0: 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Abraço, meu amigo Matheus. Padre Francisca, bom dia.
1: Bom dia, Dona Creta. Eu também sou nenenzinha, Dona Creta. Quer ganhar a boneca. Bota meu nome no sorteio, 11 horas, manda que lindo pra mim. 4 horas da manhã, viu? Pra me ouvir aqui. Pra Miriam, pra Andressa, pro Vinícius, pro Rian, pastor Romeu, pro Melé, pra Getúlio, pra ti, pra Poliana, pra quem tiver ligado na rádio, quanto 1,5, viu? E bom dia, boa sorte. Johnny Clay, vê se meu pacote de café solto tá aí, que eu ganhei no presente do Vinícius, tiver tomando óleo pra mim, me avisando, viu?
0: Aqui não tem, pelo menos aqui não tá em cima não, madre, não é um pacote de café ainda não, tá? Só vocês vão só vocês trazer mais tarde, tá bom? Mas aqui em cima não tem não. bom dia, quem fala comigo?
2: Bom dia, Johnny, gatona. Aqui quem fala é Gabriele, Terezinha, Bartini e Souza. Johnny, manda um alô pra nós aqui no PIP, na Fazenda Souza. Pra mim, pro meu esposo Adriano, pros meus filhinhos, Emanuel, Emanuela e Antoniele. Pros meus pais ali na Chácara Souza, Eliane, Valdecir. Hein, Johnny, agora nós estamos antenado aqui no seu programa, viu? Agora nós compramos um rádio. Agora estamos aqui 24 horas por dia antenado aqui na Rádio Conte.
0: Coisa
2: viu,
0: boa, Johnny? Gabriele.
2: Johnny, por favor, se você puder colocar o meu nome para participar do sorteio aí, tá? Deus vai te abençoar aí que seja sorteado aí para algum dos meus pequenos, tá? Muito obrigado, Johnny. Um abração. Deus abençoe grandemente a todos. Abraço, Johnny. Obrigado. Johnny, toca pra mim, fazendo um favor, a música do Zezé de Camargo com a Marília Mendonça. Aquela música Você Não É Mais Assim. Muito obrigado, Johnny. Um abraço. Johnny, manda um abraço também, um alô pra minha irmã Franciele e o esposo dela, Josemar, meus sobrinhos Henrique, Gabriel e Eloá, na Fazenda Garapeira. E para todos aqui da Fazenda Souza. E do Souza Autopeças também. Um abração pra todos eles também. Manda um alô pra eles lá também, viu? Galerona top.
0: Abração pra você, minha querida Gabriele. Beijo grande no teu coração, tá bom, minha linda? Já eu volto aqui com essa música. Deixa eu só aqui. Isso. Obrigada pelo carinho, viu? Aí sintonizado. Agora tem um rádio lá ouvindo a Rádio Conte. Beijo grande, Gabriele. Ô, Johnny, quero pedir a música do Amado Batista e oferecer pra todos da Rádio Francilene Mendes. Ela oferece pro seu esposo. Tá de aniversário hoje. Feliz aniversário pra ele, tá? Bom dia, Terezinha.
3: Aqui, Terezinha, aqui da Vila Nova. Me manda uma música, quer uma pra mim? Aí, a música. Quer uma, tá bom.
0: Tá bom.
3: Participar do sorteio de sexta-feira. Então tá bom, então bom dia, fica com
0: abraço,
3: Deus.
0: Terezinha Aime, bom dia, dona Terezinha
4: bom
0: Cândido.
4: Dia, Rádio Ponte, bom dia, Johnny, bom dia aos ouvintes da Ponte. Johnny, tô passando por aqui para pedir um louvor com o Marco Nascimento, 4 horas da manhã, ofereço para todos os ouvintes que estiver curtindo a Ponte, em especial para você, Johnny. E pedi, Johnny, se pode você colocar aí o nome dos meus netinhos pequenos, o Arthur, o João Miguel e a Stephanie, todos eles com 4 anos de idade, Johnny. E falar para você, Johnny, que aqui nós estamos sem energia desde ontem à noite, desde ontem às 9 horas da noite. Eu tenho energia porque eu tenho placa solar. Eu tenho um aparelho que gera energia durante o dia, mas o povo aqui do Caxangá está todo sem energia, Johnny.
0: Meu Deus!
4: Dá uma
0: Deus.
4: Noite pro povo da Energisa. Johnny, eu tenho energia aqui, você sabe por quê? Que eu tenho as placas solar e eu tenho um aparelho que a energia da rede pode acabar e esse aparelho gera energia durante o dia. E tem um que gera energia durante a noite. Por isso que eu estou falando com você, minha linda. Um cheiro no teu coração. Hoje eu nem tive tempo de mandar coisa lá para Energisa. Mandei lá para a engenheira de... Ela acabou de chegar, Johnny. Energia.
0: Que bom que já voltou, então. Graças a Deus, dona Terezinha. Aquele abraço, minha querida. Johnny, abençoada semana para você. Eu tava sem energia, minha linda, desde ontem. Pois é, o pessoal acabou de avisar aqui. Beijo para você, Ângela. Beijo no teu coração, tá, linda? A energia quando acaba na zona rural, né? Isso é porque nem começou a chuva direito, né?
5: Bom dia, dona Estreia.
0: Bom dia.
5: Regina, queria pedir a música Cordeto Carlos, Baile na Fazenda. Oferecer para minha família, para todos que estiverem na escuta e para vocês. Uma quarta-feira abençoada a todos vocês e um bom dia.
0: Obrigada, meu amor. 10h35 agora.

0: Bom dia!
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2: 10:39.
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gente vai bater um papo super importante sobre saúde e bem-estar. A pelagem do seu bichano, por exemplo, não é só beleza. Ela protege contra o sol e a desidratação. Escovar regularmente é fundamental para tirar pelos mortos, evitar nós e as temidas bolas de pelo que podem obstruir o intestino. E falando em saúde, um alerta: atenção aos sintomas de envenenamento em gatos. Eles variam, mas fique ligado em vômitos, diarreia, salivação excessiva, tremores, pupilas dilatadas. Se notar algo assim, corra para o veterinário. E para dar remédio, a dica é acostumar o gato desde pequeno a ter a boca tocada, ou esmagar o comprimido e misturar na comida. Olha só, o nosso tempo voa, mas o carinho pelos nossos pets só aumenta. Foi ótimo ter você por aqui no Momento Pet. Um abraço do seu amigo Lineu Silva. E até a próxima, pessoal!

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2: A gente tá de volta com Novelas. E agora é hora de mergulhar nos acontecimentos do capítulo de hoje de Quem Ama Cuida. Nicolau, espertinho, marcou um café com Yuri e Liris, querendo desvendar o que eles escondem. Rafael, desesperado, pediu ajuda a Joel para reconquistar Andréia. E a Pilar recebeu uma notícia bombástica do Ademir. Pedro tem grandes chances de inocentar Adriana. Que reviravolta! Fernando se declarou pro Mau Mau e pediu uma chance. Eita! Otoniel pegou Elisa e Enéia se beijando. Ufa! Quanta emoção! Não perca os próximos capítulos da sua novela e a gente se encontra na próxima edição do Novelas. Um beijo e até lá!
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1: Vamos conferir agora as previsões finais do Zodíaco.
0: Capricórnio, Aquário, Peixes.
1: Começando com você, Capricórnio. Cuidado com notícias que

0: encontra sensível para suas metas. Atenção a mentiras, julgamentos e documentos. Sua cor é preto, número 20. Muito obrigado pela sua companhia. Espero você no próximo programa com novas previsões e muita energia positiva. Até a próxima.
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0: 10 horas e 54 minutos, 10 e 54 agora. Bom dia, Anália, tudo bem? Cadê o áudio da Anália, Johnny?
1: Tá tudo certo, um abraço, John.
0: Agora
1: tudo
0: sim.
1: Bom dia, Johnny, tudo bem com você? Tava sem tudo energia joia. Aqui desde ontem,
0: pois
1: mas agora
0: é.
1: Chegou, tá tudo certo. Um abraço, Johnny, beijo pra você.
0: Um cheiro pra você, minha querida, beijo grande, tá? Bom dia, Dona Neca,
2: bom dia,
0: tudo bem?
2: Bom dia, Cleia, bom dia aos ouvintes, tô na audiência, tô curtindo todas as músicas. Se pode colocar o nome do Gabriel Muraro no sorteio do Dia da Criança, ele tem 14 anos, não sei se pode ou não pode, mas se puder, coloca o nome dele fazendo favor. É a Neca, estamos aqui na Fazenda Entre Rios.
0: Abraço, minha linda, a gente vai colocar assim, aquele abraço, Dona Neca, beijo grande, bom dia, Luiz.
3: Bom dia, Johnny, tudo na paz, na tempo
0: tudo Calvino, na paz, graças a Deus.
3: Estamos aqui na roça, aqui na Fazenda Nossa Senhora Aparecida, né? O Zeca, Marli. Estamos aqui ouvindo o programa. Que roda uma música para nós, para nós aí. Beleza? Quero um samba do Lúcio. Aquela música correndo no mandiocal lá. E aí eu ofereço para quem gostar da mesma. Valeu? Obrigado, Johnny.
0: Abraço para você, Luiz. Luiz Signorini, bom dia. Bom dia, Johnny.
4: Bom dia, Johnny. Bom dia. Eu quero participar do sorteio das crianças. Tenho 13 anos e quero aquela música Aí Cê Me Liga.
0: Bom dia, Ítalo, beijo pra você, meu querido. Cheiro grande, Ítalo Felipe Peris, Pires Gama. Um beijo no teu coração, bom dia, Dona Isabel.
5: Bom dia pra você, bom dia pra todos, fica com Deus.
0: Com Deus também, minha linda, beijo grande. Dá tempo de tocar mais um antes do gospel? Eu acho que sim, né? Patrícia Max, Sonho de Amor.

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10: 11:04, 11:04 agora, voltando aqui agora pra quê, Johnny Clare? Pra colocar o nosso momento gospel no ar, né, Johnny? Vamos lá? Deus abençoe o seu dia, tá? Começando um pouquinho atrasado o gospel, né, gente? Vai ficar no bloco comercial, tá?

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2: 11:30.
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3: 11 horas e 33 minutos, 34 agora, aquele abraço, viu? Um beijo grande pra vocês aí, você ouviu o nosso momento especial, momento gospel. Vou ficando por aqui, viu, gente? Vou já terminar um minutinho mais cedo que eu preciso ali no começo. Marlon e Mike vai ficar cantando Garotos do Baile, Bruno e Marrone, Zé do Brega vai cantar, Tim Maia, Daí Cardoso, Pablo também, o Zezé de Camargo e Luciano, só moda cachorra pra vocês, tá? Vocês pediu, a gente deixa tocando pra vocês aí com o maior carinho, porque não dá tempo de tocar, perdão, perdão de coração. São 4 horas de programação, mas a gente tem quase 100 participações aí todos os dias. Quando chega na sexta aí, ultrapassa as 100 participações. Obrigada, viu, de coração. Amanhã eu tô de volta, viu, amores? Oh, olha essa. Não. Vontade de ficar zonza. Não é clube de tite não, viu? Tá repreendido. Fui.

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2: Meio-dia e 57.
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0: Pode comigo, vai.
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Eu sei que você sabe que vida de vaqueiro apaixonado é triste, principalmente quando a gente perde um grande amor. É verdade ou não é? Por isso eu vou cantar pra vocês a história de um vaqueiro triste.

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2: 1:39.
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4: Boa tarde, são 14 horas e 5 minutos. Eu sou a Poliana Fernandes e ficarei com você até as 18 horas. Isso mesmo. Hoje é quarta-feira, dia 7 de outubro. Que maravilha, hein? 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Mande sua mensagem no nosso WhatsApp 66-3554-2266. E venha participar dessa tarde maravilhosa que tá só começando. Vem com a gente. Vamos de moda. Do outro lado do rádio, com o Daniel. Sou apaixonada nessa moda, hein? Eita, mudança em porteira, mano.

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3: 2:19.
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0: 14h35. 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E vamos de participação. Quero mandar um boa tarde super especial para o Gil Gomes, que está lá em Cachoeiras de Goiás. Um boa tarde também para a minha amiga Débora Rita, que está aqui conosco também, que ela deu uma sumidinha, né, gente? Oi, boa tarde, tudo bem, Poliana? Deu uma sumidinha, com certeza, né, Débora? Mas já está de volta, ela quer pedir a música Indecifrável. Essa é top, hein, Débora? Vamos para o nosso amigo cowboy, o Wilgner. Boa tarde, meu amigo, tudo bem com você?
1: Boa tarde, Poliana, tudo bem?
0: Tudo jóia.
1: Pedi uma música aqui para a senhora Débora Rita e mandar um alô aqui para a torneadora Orso, Ivan Alan e Dona Ivonete e o seu Zé.
0: Tá, ok.
1: Manda um de Eduardo Costa aí, paguei para ver, tá para a gente curtir aqui.
0: Tá bem, meu amigo, e oferece para mim também. Para curtir. E quem gostar da mesma, a gente vai para um breve intervalo de comerciais e voltamos com Indecifrável, tá bom? Voltamos já.
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1: 3 e 1.
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8: E aí, galera, ligada no Autodicas. Eu sou o Lineu Silva e é um prazer enorme ter você com a gente para mais uma dose de informação para o seu possante. A dica de ouro de agora é sobre calibrar os pneus. Faça isso sempre pela manhã, antes de rodar, ou depois de pelo menos 3 horas parado. Pneu quente engana a medição. A pressão correta que está na porca do motorista economiza até 10% de combustível e faz o pneu durar mais. A gente volta já, na próxima parte, com muito mais dicas automotivas para você.
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0: 15 horas e 5 minutos. 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Eu tenho que comprar um pro meu menino também. 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E vamos de moda com Rio Negro Solimões. Ninguém faz igual. Essa é pancada, menino. Meu Deus do céu. Olha. E a tarde tá só começando.
1: Você tá se esforçando, eu
0: Tá,
1: sei
0: viu?
1: que tá. 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

0: Você é demais.
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0: Obrigado, gente.
1: Sejam bem-vindos à nossa floresta, gente.
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6: 3:38.
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1: E aí, pessoal, que faz o agro acontecer? Sejam muito bem-vindos ao Agronejo, o programa que te deixa por dentro de tudo que movimenta o campo. Para a gente começar mais uma jornada de informações importantes e diretas do universo do agronegócio. É um prazer imenso estar com vocês. E já vamos direto para as notícias que impactam o nosso setor, aqui na primeira parte do seu Agronejo.
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1: E olha que informação relevante chega para a gente, vinda lá do mercado internacional.
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1: O CME Group, esse conglomerado gigante do mercado de derivativos, tem uma visão bem clara e otimista sobre a relação entre o Brasil e os Estados Unidos. Eles acreditam firmemente que a manutenção de uma parceria comercial sólida, a mais saudável possível, entre os dois países é fundamental. Isso mostra a importância estratégica do nosso agronegócio no cenário global e como essa colaboração é vista como essencial para o desenvolvimento e a estabilidade do setor.
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1: E com essa notícia fresquinha, direto de Chicago, a gente fecha a nossa primeira parte do Agronejo. Mas não vai embora não, a gente faz um rapidinho e volta já já com mais informações quentes para você. Fica ligado!
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E vamos de participação. Samuel Pacheco tá aqui. Boa tarde, Samuel Pacheco. Tudo bem? Eu estou bem, viu? Ele quer a música Chicote de Luxo, Morena Bonitona. E oferece para todos. Então vamos, Samuel, de Morena Bonitona, Chicote de Luxo. Eita, quer ser animada, né? Animar a tarde, são 15 horas e 44 minutos e vamos de Chicote de Luxo.

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14: E aí, galera do Autodicas. Lineu Silva de volta para mais uma parte do nosso programa, cheio de informação boa para você. Na dica de agora, vamos falar de algo vital para sua segurança: frear na chuva. Esqueça o pé pesado. Use toques leves e repetidos no pedal, sabe? E aproveite muito o freio motor, reduzindo a marcha. Assim, você controla melhor o carro e evita que quem vem atrás leve um susto. Fica ligado, que em instantes a gente volta com mais dicas e informações para você.

0: 16 horas e 6 minutos. 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E vamos de participação. Boa tarde, Gertrudes. Tudo bem com você, minha linda?
1: Boa tarde, Poliana. Tudo bem com você,
0: Tudo
1: Poliana?
0: jóia.
1: Poliana, eu quero que você toque para mim uma de José Augusto, daquelas antigonas de José Augusto, tá? Ofereço
0: Ok.
1: especialmente para você, para mim curtir, para Dona Francisca, para Miriam, para Andressa e para Piriguete lá em Porto Nacional, para minha irmã Emília em Porto Nacional e para quem gostar da mesma. E para baixinho do Supermercado Gaúcho.
0: Ok,
1: Uma
0: minha
1: boa
0: linda.
1: tarde, que Deus abençoe a sua tarde, com muita saúde, paz, amor e felicidade. Muito obrigada.
0: Obrigada, obrigada você, minha linda. Meu amigo Melé tá aqui conosco também. Boa tarde, Melé. Tudo bem com você, meu amigo?
2: Boa tarde, Poliana.
0: Boa
2: Boa tarde, ouvinte
0: tarde.
2: da Rádio Conde. Poli, roda para nós aí com Júnior Viana, vaqueirinha da hora. Oferecer para Dona Francisca, Miriam, Andressa da Torre, Garoto Rian, Márcio Lambão, Seu Clemente e todos que gostaram de estiver na escuta do programa.
0: Obrigada, Melê, pela participação. Vamos tocar ela sim, viu, meu amigo? O Juliano Alves está aqui conosco também. Boa tarde, quero ouvir a música Vai Se Arrepender de Léo Nascimento. Quero participar do sorteio, Juliano Alves. Tá bem, meu amigo? Vamos tocar ela agora, tá bom? Então vamos de José Augusto. Sonho por sonho, espero que goste. Tá, Gertrudes?

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3: 4:20.
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0: aqui.
1: É fuleiragem, é bagaceira, é tudo de bom.
0: Dá um gritão, Fortaleza,
1: aí, irmão.
2: Irmão.
0: Obrigado, viu?
2: Obrigado a você.
0: Deus abençoe por essa oportunidade. Foi boa?

0: obrigado. Obrigado, nosso embaixador.
1: Obrigado,
0: top demais, bicho.
1: Obrigado, meninos.
0: Que felicidade ter você, nosso. Você não tá me dançando.
1: Nós somos família, cara.
0: Obrigado, nosso embaixador.
1: Sabe. Família.
0: Valeu. Deus te abençoe.
1: Família. Obrigado a vocês, tá?
0: Valeu.
1: De coração.
0: Tamo junto. Gustavo Lima.
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3: E aí, turma do Agronejo. Que bom ter você com a gente para mais uma rodada de informações importantes aqui na nossa rádio.
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3: Já chegamos com um bom panorama direto do mercado pecuário, viu?
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3: É que o preço do boi gordo começou a semana com uma alta significativa lá em São Paulo. Uma notícia que anima muita gente no campo. Essa movimentação é super importante, especialmente porque, tradicionalmente, o início da semana tende a ser um período com um volume um pouco menor de negócios no mercado pecuário. Mas, surpreendentemente, mesmo com essa tendência, os preços se mantiveram firmes e até subiram. Essa valorização mostra a resiliência do nosso setor e a demanda que continua aquecida, tanto no mercado interno quanto nas exportações. É sempre bom ver o produtor comemorando esses resultados positivos, que refletem direto no dia a dia da fazenda, no planejamento e, claro, na economia pujante do nosso agronegócio.
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3: A gente fica de olho em cada detalhe para te deixar sempre bem informado. Um grande abraço e até já!
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0: 16 horas e 41 minutos. 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E vamos de participação. Boa tarde, Naldo. Tudo bem com você, meu amigo?
1: Boa tarde, Ponte. Boa tarde, Pauliano. Pauliano, bota um modão pra nós aí, manda o Sandro. Se o modo é a sua escolha. Feliz pra vocês da rádio aí. Todos que gostaram mesmo. Tchau e obrigado.
0: Tchau, obrigada, Naldo. Obrigada pela participação, meu amigo. Eu escolhi um aqui. Eu acho que você vai gostar. Eu gostei dela. Barco de Papel, Sandro Lúcio. Essa é boa, viu? No mundo, espero que vocês gostem.
2: Chega aí, Sandro Lúcio. Que saudade. Canta comigo essa música que é uma joia sertaneja.

0: 4:58.
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6: Fala, galera do Autodicas. Lineu Silva chegando com a última dica para você que adora cuidar do seu carro. E olha só essa, uma coisa que pouca gente usa. Aquele quebra-sol não serve só para frente. Você pode puxar ele para baixo e deslizar para o lado, direto para a janela. Perfeito para bloquear o sol lateral e te dar mais segurança. O Autodicas fica por aqui, mas a gente se encontra na próxima, hein? Valeu pela companhia, um abraço e até a próxima!

0: 17h05. 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E vamos de participação. A dona Eurípides está aqui com a gente nessa tarde maravilhosa. Boa tarde, minha linda. Tudo bem com você?
1: Pede, passa para nós curtir aqui com o Rick Renner sem direção.
0: Aham.
1: Por isso para você e para todo que gostar da mesma. Boa tarde, tá, minha linda?
0: Obrigada, minha linda. Essa música é bonita, né, Eurípides? A nossa amiga Nilce Cassol está aqui também. Boa tarde, Poliana. Manda para mim a música Laço de Saudade com Iridil e Irineu. Ofereço para você e para minha família. Obrigada, Nilce Cassol. Vamos passar sim, tá, minha linda? Vamos passar agora. A Andressa aqui também está aqui com a gente. Boa tarde, Andressa. Tudo bem com você?
2: Boa tarde, Rádio Conte. Boa tarde, Poliana. Boa tarde, boa tarde, boa tarde. Passando por uma ótima, excelente, maravilhosa tarde. Eu quero ouvir Pedro, Paulo e Alex. Pode ser qualquer um aí, a sua escolha aí.
0: Uhum.
2: Aí ofereço para todos que estão na sintonia. Bora sim, bora, Poliana.
0: Vambora, vambora, Andressa. Andressa mandou outro áudio.
2: Tudo Conte. E você, como é que você tá?
0: Estou bem.
2: Só de boa, né, Poli?
0: Meu sonho, Andressa.
2: Moço. Tá armando uma chuva ali pra cima ali. Será que vai chover? Será que vai chover?
0: Será? Tomara que ela venha pra cá, porque hoje aqui tá meio quente, parece. Mas bom demais, uma chuvinha maravilhosa, né, Andressa?
2: Só de boa é modo de dizer. Se eu te mostrar o que tá me aguardando aqui nessa casa, você tá doido?
0: Eita, lasqueira. Ainda bem que minha casa hoje eu arrumei meio dia. Aproveitei o horário do almoço e já limpei. Graças a Deus, chega lá é só descansar, né? Então bora, bora de Rick Renner, sem direção. Eita, que essa é pancada, menina. Ela é linda demais. Eita, lasqueira. Falar que nem a Johnny. Se eu tivesse dinheiro, eu ia pra um boteco, beber. Eita, lasqueira. Olha. Eles não sabem brincar, não.

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2: Alô, pessoal do Agronejo. Chegamos com mais informações quentinhas do nosso campo, do que movimenta a economia e o dia a dia de quem faz o Brasil acontecer. Por aqui, a gente sempre traz os detalhes que impactam diretamente o seu trabalho e seus investimentos.
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2: E a gente começa destacando uma notícia importante para o setor da soja.
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2: O dólar registrou uma queda significativa e essa movimentação já impacta os preços da nossa oleaginosa. Lá no porto de Paranaguá, no Paraná, por exemplo, o valor da saca de soja agora mostra um recuo. Fique atento, produtor, pois essa dinâmica do câmbio é fundamental para entender o cenário das commodities. Uma notícia que merece a nossa atenção e, claro, a sua também, para planejar os próximos passos.
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2: Foi um prazer trazer essas análises e informações para você. A gente se encontra na próxima. Um forte abraço e até mais.
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1: 5:39. 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

0: 17h48. 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E vamos de participação. Nossa amiga Miriam tá aqui com a gente nessa tarde maravilhosa. Boa tarde, Miriam.
1: Oi, Poliana, boa tarde.
0: Boa
1: Poliana,
0: tarde.
1: eu quero um hino. Não vira as costas pra mim. Se me oferece lá pro Vitola, né? Aí oferece pra Elis, Andressa, Johnny, Bartolomeu, Rian, Dona Francisca, mora lá na IP, o velho Chico, a mãe do velho Chico, o Juvenil. E principalmente para você, Poliana. Foi meu nome sorteio, tá, minha gata?
0: Obrigada. Tá bem, minha linda. Obrigada, viu? O seu Clemente tá aqui também. Boa tarde, Clemente. Tudo bem com você?
2: Boa tarde, Poliana. Bom, Poliana?
0: Tudo jóia.
2: Faz a música para mim, ou de casa ou de fora, da rádio, quem gostar, e pro Meleca. Sempre manda a música para mim. Tá, obrigado.
0: Tá bem, seu Clemente. Obrigada pela participação. Pra gente começar esse final de bloco, vamos escutar uma música que marcou os anos 2000. Por que tem que ser assim, KLB? Depois, Não Vire as Costas para Mim, de Eli Silva.

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4: Dezoito horas e 3 minutos. E eu vou ficando por aqui, mas primeiro eu vou atender a dona Francisca. Chegou agora. Boa tarde, dona Francisca. Tudo bem?
5: Boa tarde, Poliana. Como é que tá, minha filha? Tudo bem?
4: Tudo jóia.
5: Sim, vou te mandar um sorteio, mano, que lindo. Maria passa na frente pra mim ver aqui.
4: Aham.
5: Eu tô banhando, me ajeitar aqui também pra igreja, em nome de Jesus, viu? Pra Miriam, pra Andressa, pro Vinícius, pro Rian, pro Pastor Romeu, pro Melé, pra Getúlio, pra Tiba, que a gente já na Rádio Conte, digo assim, viu? Boa tarde, boa sorte.
4: Obrigada, minha linda, pela participação. Vou deixar rodando aqui, tá? E vou deixar rodando também ou de casa ou de fora. Para o seu Clemente. Obrigada pela participação. Vou ficando por aqui e voltamos amanhã, a partir das 14 horas. Nós tem horário marcado. Que Deus abençoe cada um de vocês. Proteja. E até amanhã. Fui.

0: Obrigado, mãe.
1: Areia passa,
0: mãezinha.
1: À frente.
0: Passa à frente. E pisa na cabeça da serpente. Amém.
2: Essa eu quero ver.

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2: 6:21.
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0: embaixador.
1: Vangado. Obrigado, nosso embaixador.
0: Obrigado,
1: top demais, bicho.
0: Obrigado, meninos.
1: Que felicidade ter você, nosso. Você não tá me dançando.
0: Nós somos família, cara.
1: Obrigado nosso embaixador.
0: Sabe. Família.
1: Deus te abençoe.
0: Família. Obrigado a vocês, tá?
1: Valeu.
0: De coração.
1: Tamo junto. Gustavo Lima.

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1: Muito boa noite, Vila Rica! Boa noite, amigo ouvinte! Boa noite a você sintonizado, acompanhando aqui a nossa Conte FM 101,5. Mais uma edição do nosso Anoitecer na Conte, tá no ar!

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1: Mais uma edição do Nossa Anoitecer na Conte começa a partir de agora.
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1: Com a nossa edição de quarta-feira, 7 de outubro de 2026. Comigo aqui, Vinícius Verani. Até as 9 horas da noite. Daqui a pouquinho também com participação aqui do nosso amigo Bartolomeu.
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1: E você já pode ir participando conosco a partir de agora no 3554-2266. A melhor parte da sua noite começou. Anoitecer na Conte está no ar e a gente segue juntos.

0: do senhor.
1: Marinho,
0: que prazer ter você aqui, cara.
1: Que honra, meu irmão.
0: Junto. Escuta só.
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0: Meu serviço é dar trabalho, viu?
1: Tem uma dó do cara.
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Aqui, retornando com Anoitecer na Conte, agora 8 horas, nada, rapaz, 7 horas e 39 minutos, já tô acelerado. 7 horas e 39 minutos, oferecimento é da Utilar. 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

0: Vambora aqui já com participação também no nosso WhatsApp. A lembrar aqui a Dona Francisca. Dona Francisca, eu conferi aqui. A senhora ganhou foi o prêmio do Vendão, tá bom? Não foi o Café Souza, não. Por isso que o café já não tava mais aqui. Só corrigindo aqui, ontem eu não tava por dentro do que tinha acontecido, mas é por isso que pegaram o café, porque foi outro ganhador, não foi a senhora, não. A senhora, a sua autorização ainda tá aqui, tá bom? A dona Gertrude já tá mandando um recado.
1: Boa noite, Vinícius.
0: Boa!
1: Tudo bem, Vinícius?
0: 100%, minha amiga.
1: Vinícius, eu quero que você toque pra mim com João Mineiro e Marciano, o uísque com gelo. Ofereço especialmente pra vocês aí na rádio, pra mim curtir, pra baixinho do supermercado gaúcho, pra dona Francisca, pra Piriguete lá em Porto Nacional, pra minha irmã Emília em Porto Nacional e pra quem gostar da mesma. Uma boa noite, muita paz, saúde, amor e felicidade. Muito
0: amém.
1: Obrigado.
0: A gente que agradece, dona Gertrudes, aquele abração, querida. Aqui o Rianzão também mandando um recado.
2: Boa noite, Vinícius.
0: Boa.
2: Boa noite aos ouvintes que estão ligados na Rádio Conte. Vinícius, eu já quero pedir a música de César e Paulino, A Noite do Nosso Amor, oferecendo pra Miriam, Andressa da Torre, Márcio Lambão, seu
0: Jesus.
2: Clemente, e seu pro Bruno, e pra todos os ouvintes que estão acompanhando a Rádio Conte, que tem um ótimo dia, que tem uma ótima noite, abençoado por Deus.
0: Valeu, amigão, um abraço aí pra você, viu? Só pra Andresa, pra... Isso é gente aí que eu fico chateado quando manda esses... Nossa, olha lá, falando dela, olha como que a Andresa é vingativa, que pessoa horrível. Ela, ontem o Lambão ameaçou aqui contar o apelido dela, contar os negócios aqui. O que que aconteceu? Ela agora tá perseguindo o Lambão, tirando foto do Lambão no meio da rua, enquanto um homem trabalhador tá trabalhando. A Andresa tá lá infernizando atrás, querendo censurar o Lambão.
3: Boa noite. Passando uma ótima, excelente, maravilhosa noite. E hoje eu quero... Vou deixar aí vocês escolherem aí uma por mim.
0: É. Olá.
3: Eu ofereço pra
0: como todos. Sempre ela tá fazendo alguma coisa lá no fundo pra fazer barulho e ela fingir que ela tá trabalhando. Isso aqui é de lei, viu?
3: Todos que estão na sintonia. E aí, você nem falou nada lá da foto que eu mandei lá do Língua de Trapo?
0: Eu não vi, não. Agora que eu tô olhando aqui. Olha aí.
3: Tô dizendo aí que tava trabalhando, ó.
0: Perseguindo o Lambão, viu? Atenção, polícia, viu? Vamos ficar de olho aqui que essa mulher é perigosa. Que tá perseguindo o Lambão, que o Lambão tem uma bomba contra ela aí. Não contou ontem porque não dava tempo mais, porque ela fez urucubaca lá do outro lado pra poder não funcionar o aplicativo pra ele. E aí ficou bem por fim ali, no fim. E tem um negócio contra o Luiz Ancheschi também. Com fé em Jesus, o Lambão há de mandar isso aí pra gente. A gente já descobriu o que é esses crimes. Andresa hoje passou o dia, em vez de trabalhar, e ainda sai com os negócios do Café Souza, pra sujar ainda o nome do café. Saiu atrás do Lambão aí, perseguindo ele pela cidade pra poder ameaçar. Eu senti isso como uma ameaça, não quero criar intriga. Cadê?
3: Nadinha!
0: Vamos lá.
3: Infernizando, não. Eu só tô me vingando.
0: Olá.
3: E ele ainda não apareceu, né?
0: Até agora não, mas agora eu tô preocupado com a vida desse homem, né? Que até agora nada dele e tal. Agora a Andresa passou a tarde inteirinha andando atrás dele ali e tal. Como é que pode, né? Ele andando num caminhão, Andresa de bicicleta, Andresa ainda alcança. Só pra vocês verem como é que é o... Que é o perigo da Andresa no meio da rua aí. E a bicicleta dela é a bicicleta normal, né? Nem uma bicicleta elétrica, nem nada do tipo. Como é que uma mulher dessa consegue alcançar um caminhão? É um trem que tem que ser até estudado.
4: Boa noite, ministro.
0: Boa.
4: Passa mesmo de bar pra nós ir, só pra nós curtir mesmo.
0: Agora.
4: Não, é a dona Eurípides, no bairro, meu.
0: Valeu, dona Eurípides. Um abraço, minha amiga. Também aqui vou mandar lá a música Cama Separada com Léo Magalhães, mandando a todos na escuta. É o Odinei Cardoso também aqui participando conosco. Um abração pra você. Vamos rodar. Dona Helena aqui.
5: Boa noite, Vinícius.
0: Boa.
5: Tudo bem com você? Tranquilo?
0: 100%,
5: minha amiga. Meu nome é Sorteio, Vinícius, que é Helena, soldado do Cristo Rei.
0: Agora, minha amiga, vamos colocar assim, viu? Abraço. A dona Lourdes também.
6: Oi, Vinícius, a Lourdes Dias. Toca a música pra nós, Esqueleto do Velho Quebrou. Quero oferecer pra quem gostar da mesma. E desejar uma ótima noite a vocês todos aí da Rádio Conte e a toda a minha...
0: Valeu, meu amigo, um abraço. Olha ali, Luiz Ancheschi, né, ouviu. Ó, Luiz, você não tá junto com a Andresa nisso aí de perseguir o Lambão pela rua, não, né? Porque eu tô sentindo um cheiro aí, vocês dois aparecerem junto, quase na mesma hora aqui, eu tô sentindo um cheiro de ameaça contra a vida do Lambão. Agora eu tô preocupado realmente com o Lambão. A Andresa passou o dia tirando foto dele, perseguindo. Diz que o Lambão foi lá pro lado da Confresa, no caminhão, e a Andresa perseguiu ele até lá de bicicleta pra poder ficar de olho. Isso aí é gente horrível.
7: Alô, boa noite, Vinícius.
0: Boa.
7: Boa noite a todos os ouvintes. Vinícius, rodamos com o Ginigê, não fica nervoso, não. Agradecer para vocês da rádio, todos os ouvintes, todos que estão na sintonia. Eita, menino, quando o cara é invejoso, é assim mesmo.
0: É assim.
7: Quando o cara tem inveja, rapaz.
0: Tá falando do Lambão, né? Porque ele é que trouxe esse problema aí. Eu tô sentindo isso aí, um cheiro de ameaça para poder o Lambão não contar sobre você, Luiz. E ele sabe coisa, porque ele tava aí nos festejos e tal, ele tá no meio sempre, ele sabe coisa aí de ser, já denunciou você com a moto e a loira.
7: Não pode ver as coisas acontecendo na maior harmonia que quer destruir. Tira a inveja fora, rapaz. Eita.
0: Tô sentindo o cheiro aí, viu, de perseguição contra o Lambão também, viu? Um abraço aí pra você, Luiz. A Ruth Alves também, lá na Água Boa, mandando um recado aqui pra nós.
8: Boa noite, Rádio Conte. Boa noite. Passando aqui pra pedir uma música de Matheus e Calma com Luana Prado, Admita. Que é a Ruth Alves de Água Boa, no Mato Grosso.
0: Um abração pra você, Ruth. Vamos mandar já, minha amiga. Um alôzão especial lá pra nossa Água Boa. A Miriam aqui também, viu? Viu aí, Miriam? A Andresa perseguindo o homem. Isso aí com certeza o Luiz Anchesco pagou um par de pneu novo pra bicicleta dela, pra tá andando desse tanto, né? Outra. E num calor lascado que nem foi hoje, um pneu de uma bicicleta dessa aí é pra tá pra derreter num asfalto pegando 40 graus.
9: Todo mundo bem, graças a Deus. Deu uns pinguinhos de chuva aqui, pensei que ia chover.
0: Aqui também.
9: Lá vem um monte de roupa, mas só amanhã que eu vou estender, já tô é cansada. Vinícius, aí eu quero uma música. Eu quero uma música, A Filha do Caminhoneiro. Aí com o Daniel, que toca o berrante, seu moço, que eu tô com me ouvindo, tá bom, meu amigão? Fazendo favor.
0: É o nome dela, aquela.
9: Eu ofereço pro meu patrão, pra minha patroa, que tá vindo na estrada.
0: Eu esqueci o nome daquela música, rapaz.
9: Aí eu ofereço pra ele, Ida, Andressa, Johnny, Bartolomeu, Ian, a dona Francisca, que mora lá no, na IP. E do mais, quem tá ouvindo a Rádio é Conte. Tá bom, meu amigão?
0: Agora.
9: Ali se for mim. Aí, põe meu nome no sorteio. Miriam Alderina Procópio.
0: Vou mandar.
9: Eu aqui, se tá um peixinho aqui, uma trairinha pra comer hoje de noite.
0: Não, não frita a Andresa não, moço. Pelo amor de Deus, a gente tem dó, né? Mesmo sendo uma pessoa desse jeito aqui, né? A gente ainda tem dó dela.
10: Odessa, deixa o Márcio Lambão trabalhar, para de ficar perseguindo a vida do homem, cara. O homem tem família, ele tem filho pra criar, tem uma esposa pra amar, e tu ainda fica de perseguição com esse cara.
0: Não, isso aí.
10: Deixa a vida desse homem em paz, moço.
0: Não, e outra. E essa perseguição aí é ameaçando a vida do Lambão, você pode ter certeza absoluta disso aí. Depois daquele episódio do facão, Andresa andando daquele jeito atrás da cidade. Como é que tem capacidade, um calor lascado daquilo ali, ela no meio da rua tirando foto. E agora que eu fui ver ali, viu? E não foi uma foto só não, ela tirou, foi umas 5, 6 fotos daquilo ali. Passou o dia todinho atrás do Lambão, viu? Lambão, conta pra gente enquanto você ainda tá vivo aí, Lambão. O que que é o crime dela e do Luiz Anchesque, que a gente já tá sentindo que sua vida tá por um fio, viu?

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Bora, bora, voltando aqui com o microfone desligado, não vai, né? Estamos de volta com o nosso Anoitecer na Conte, agora já, rapaz, o quê? 8 horas e 23 minutos. 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

0: 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Vambora aqui também com o nosso WhatsApp aqui, com a Miriam mandando um recado pra gente. Vai lá, Miriam.
1: Ô, Vinícius, tadinha da Andressa, chamar ela de traíra, não vai. Como ela não. Tá ouvindo aí, né, Andressa?
0: Ouviu não, porque ela não retrucou.
1: Não, Vinícius, eu sei que tenho certeza que a Andressa é uma amiga legal, fiel.
0: Uma loucura, ali.
1: E ela guardou bem guardadinha a tua lembrancinha, a lembrancinha da tua mãe.
0: Eu tenho que passar lá, viu, pra pegar.
1: Ela guardou bem guardada, eu tenho certeza. Semana que vem eu vou ir de novo na vila, lá pro quarta-feira. Tem que ficar quarta e quinta aí. Aí, dou um jeito de ver a Andressa de novo.
0: Jesus, amado, faz um trem desse.
1: Agora não. Eu não dou conta de subir lá em cima, lá na Rádio Conte. Porque
0: o Miriam.
1: Já não dou conta mais de andar de a pé. Vai pesando.
0: Ô, Miriam, mas você... Tá pra ganhar menino, Miriam. Você vai lá visitar a Andressa. Um susto desse pode fazer até mal pra gravidez, entendeu? Vamos pensar no bem dessa criança? E lá na casa da Andressa, uma casa que é uma folia danada, é uma barulheira, é cachorro correndo de um lado, é menino doido do outro, é Andressa em cima de uma bicicleta. Andressa é porque o povo não sabe, mas a Andressa anda de bicicleta o dia todinho. Quando ela para lá na casa dela, ela fica andando lá na área da casa dela, assim, rodeando, que nem aqueles meninos pequenos que pegam umas bicicletinhas que tem as rodinhas. Ela fica lá rodeando sozinha a noite todinha ali, passando, bebendo café e rodeando dentro de casa, andando assim com a bicicleta dela lá dentro. O povo passa na rua, como o povo, a maioria já conhece, não estranha mesmo. Não, a Andressa tá ali, tá normal, tá tudo bacana.
2: Boa noite, menina.
0: Boa.
2: Bruninho das meninas bonitas lá da pai. Vinícius, me pedi a música com o Daniel, eu me amarrei. Eu quero oferecer pra mim, pra minha avó. Ela tá aqui matando e escutando a Rádio Ponte. Boa noite.
0: Uma boa noite, meu amigo. Um abraço. Essa
2: até, Vinícius. Bota o meu nome pro sorteio, Bruno Fernando Souza. Tchau, obrigado.
0: Tchau, obrigado, Brunão.
2: Essa música com o Daniel, me amarrei, quero oferecer para todo o pessoal do grupo do Vitrola. Seu Juvenil, Miriam, Andressa da Torre, Petrus, Rian. Para todo o pessoal do grupo do Vitrola. Boa noite.
0: Uma excelente noite, Brunão. Vou mandar aí para você, meu amigo. Um abraço para você e para sua avó também, viu? O seu Melé aqui mandando recado. Vai lá, seu Melé.
3: Boa noite.
0: Mas Melé não, é o Zeca.
3: Vinícius, boa noite a todo mundo que estiver escutando o programa. Vinícius, graças a Deus, vou me levar pra casa amanhã. Não aguento mais esse lugar.
0: O senhor tá indo num lugar bom?
3: Eu quero ir na casa da minha chiquinha.
0: Falando isso, ela me mandou uma mensagem mais cedo, ela falando isso aí, ó, que tá esperando o senhor vir pra cá pra poder vocês dois passar apuro junto, viu?
3: Vinícius, bota uma música boa aí pra ela, pra chiquinha. Pra aquela mulher do café que anda na bicicleta, buchudinho do Guajangá, seu Melé. Juvenil. E pra você também, Vinícius. Amanhã eu acho que eu vou voar de novo para ir para a viagem. Uma boa noite, Vinícius.
0: Uma boa noite pro senhor também, viu? Numa época dessa, o senhor tá bem, moço. Ainda tá pegando avião, andando aí. O que a gente tem que enfrentar é a BR ali mesmo, no chãozão, que sobe meu Jesus na causa. Quando o ônibus ainda não estraga o ar-condicionado, quando você vai de ônibus ali, e vem fritando dentro do ônibus até a chegada. Deixa eu fazer uma pausa aqui bem rápida pro nosso bloco de apoio. Daqui a pouquinho tem mais música aí pra vocês também. E pode ir interagindo conosco no 3554-2266. Tem o sorteio da semana. Dona Francisca, seu prêmio tá aqui te esperando, viu, minha amiga? Eu te mandei lá no seu PV, mas se a senhora não tiver ainda visto lá, já acompanha aí pelo rádio e vem buscar, que tem até sexta pra pegar, tá? Daqui a pouquinho a gente tá de volta.
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0: Bom demais a conta, estamos de volta agora na reta final do nosso Anoitecer na Conte, nossa edição de quarta-feira, aqui com a participação do seu Melé, mandando um recado dele.
1: Boa noite, Vinícius!
0: Boa!
1: Boa noite, ouvinte da Rádio Conte, Vinícius, roda uma música à sua escolha, cheguei agora do serviço. E aí tá meio atrasado para pedir música, roda uma sua escolha e oferecer para seu Bartolomeu, seu Luiz Anchete.
0: Passou aqui voando ele hoje, hein? Ele passou aqui voando e já sumiu de novo.
1: O Zé Colubu. Ofereci para a dona Francisca Miriam, Andressa da Torre, Garoto Rian, Márcio Lambão, seu Clemente, todos que estiveram na escuta do programa, para você também aí, ô meu amigo.
0: Agora.
1: E todos que estiveram na escuta do programa, que gostar da mesma que você escolher aí. Roda uma música da sua escolha aí. E agora? Agora que eu vou lavar o coipo, velho.
0: Valeu, meu amigo. Um abração aí para você e um bom descanso, seu Melé. Vamos mandar a próxima aqui. A dona Francisca, a esposa do seu Zeca, já está aqui mandando o um recado dela também.
2: Boa noite, meu amigo Vinícius. Como é que tá, meu amigão? Tudo bem? Eu acho que sim, eu estou bem por aqui. Que eu só esteja bem também, hein, Vinícius? Quer dizer que sexta-feira eu vou até que dia, até que hora pra mim pegar, mandar pegar a sexta aí?
0: Até a hora do... Ah, não, o outro negócio lá, ô, dona Francisca, eu vou arrumar lá e mando pra senhora no PV. Agora o prêmio surpresa aqui lá do Vendão, a senhora passa, pega aqui a autorização e passa lá no mercado e faz a retirada. Até o horário que eles estão lá abertos ainda.
2: Até 8, até 3 horas da tarde, 4 horas, fala pra mim aí, meu amigo, que eu vou aqui na outra saia, né? Eu tenho que pegar com uma pessoa pra pegar pra mim aí, viu? Bota meu nome no sorteio, manda que vinha pra mim, Maria passa na frente. Pra mim ouvir aqui pra ti, pro Rian, pro Melé, pro Tipo Apoio, pra Getúlio, pra quem tiver ligado na Rádio Conto, vírgula 5, viu?
0: Agora.
2: Boa noite, boa sorte, meu amigo. É pra pegar o papel aí pra retirar lá no Vendão, é?
0: Isso.
2: Pra mim mandar uma pessoa pegar o papel e retirar lá no Vendão. Falar pra mim, sexta-feira, até que hora voga.
0: É até a hora que o mercado estiver funcionando lá. Porque passou do horário comercial, eles não vão mais entregar, né?
2: Até 3 horas, 4 horas. Quem tiver no programa de sexta-feira. Pra me receber, mandar receber o papel. É o papel ou o brinde tá aí?
0: Não, é uma autorização. Tá inscrita. É porque ontem eu achei que era o café também. Por isso que eu tinha estranhado mesmo. Aí depois que eu fui ler ali na... Na autorização e saiu lá que é o do Vendão. Café solto. Eu nem lembro quem foi o ganhador do café, pra falar a verdade. Porque passa o sorteio, eu já esqueço praticamente tudo ali. Eu já deixo anotado pra não dar um branco desses aqui na hora. Mas o ganhador do café veio buscar ele.
2: Esse hino também é oferecido pro meu bonitão. Peito de aço. Zé Crubo. O abastou também, viu, Zé Crubo? Não, vou mesmo saber essa novinha que é do dia do nosso casamento, viu, Zé Carubu, cheirosão, viu, Vinícius?
0: Eu falei aqui pra ele mais cedo, a senhora tinha mandado lá no meu PV. Vamos mandar então, vamos lá com Maria Passa na Frente e já ficando por aqui também, daqui a pouquinho já tem a Voz do Brasil novamente aqui pra vocês. E amanhã, com a permissão do bom Deus, a partir das 7 horas da noite, a gente tá de volta aqui na 101,5, tá bom? Forte abraço a todos, fiquem com Deus que nós vamos com ele também. Até a nossa próxima edição. Vocês fiquem aí agora com Maria Passa na Frente, ao pedido da dona Francisca, e mais uma seleção bacana aí. A pedido do seu Melé também. Se o negócio, o sistema aqui ajudar, né? Porque agora deu uma... Bem no fim dá uma travada boa aqui. Isso que é bom ao vivo, ó. Fizer uma cagada aqui, o negócio já é na hora mesmo, entendeu? Não tem nem como disfarçar depois. Tá demorando, Andresa, né? Boicotou o Lambão. Hoje ele nem apareceu também. Isso aí já tem dedo da Andresa mesmo. Ela quando some desse jeito aqui, o negócio começa a desandar. Não, agora foi, tá vendo? Foi só a gente falar também que aí ela se mancou.

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2: 8h58.
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0: quando um medicamento provocar efeito adverso.
1: Saúde da mulher.
2: Saiba como identificar os primeiros sintomas da menopausa e os cuidados disponíveis na rede pública de saúde. Gabriela Noronha.
3: Ao perceber os sintomas, a mulher pode procurar atendimento e, se necessário, é encaminhada ao atendimento especializado.
1: Qualificação profissional.
2: Pronatec abre oportunidades em cursos gratuitos voltados à preservação ambiental. Márcia Fernandes.
4: O programa tem como objetivo expandir o acesso à educação profissional e contribuir para a inserção de jovens e adultos no mercado de trabalho.
1: Hoje, na apresentação da Voz do Brasil, Luciano Seixas e Mariana Jungmann.
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1: Na hora de tomar um remédio, errar a dosagem ou esquecer o horário do tratamento pode trazer sérios riscos à saúde, especialmente para crianças, idosos e gestantes.
2: No Brasil, falhas na receita e na administração de medicamentos representam uma parcela expressiva das ocorrências registradas em atendimentos de saúde.
1: Para alertar a população para esses e outros danos à saúde, a Agência Nacional de Vigilância Sanitária, Anvisa, realiza no mês de outubro uma mobilização nacional voltada à prevenção de erros na hora de se medicar.
0: A campanha da Agência Nacional de Vigilância Sanitária quer fortalecer entre profissionais de saúde e população o hábito de notificar quando um medicamento provocar efeito adverso. A ideia é melhorar os processos e prevenir danos à saúde. No Brasil, erros de medicação e eventos adversos podem ser notificados por meio da plataforma Vigimed. A notificação pode ser feita tanto por profissionais de saúde quanto por pacientes. A presidente do Conselho Regional de Farmácia de Goiás, Luciana Calil, cita que entre os erros mais comuns estão a dosagem e os intervalos de administração.
5: O que nós observamos são erros, por exemplo, de dose, tomar mais ou menos do que é o recomendado. Um outro erro é o erro em relação ao horário. Não atrasar e nem adiantar o horário de tomar o remédio. Um outro erro muito comum é a confusão entre os medicamentos.
0: Segundo a Organização Mundial de Saúde, os erros de medicação causam um impacto global estimado em $42 bilhões por ano e afetam milhões de pacientes. Cerca de 5% deles sofrem danos evitáveis relacionados a medicamentos, sendo que metade desses casos poderia ser prevenida. Idosos, gestantes e crianças estão entre os mais vulneráveis a esse tipo de ocorrência. O diretor da Agência Nacional de Vigilância Sanitária, Anvisa, Tiago Campos, diz que a campanha quer fortalecer a cultura de notificação dos erros, com foco na melhoria dos processos.
6: Isso significa incentivar a identificação e a notificação dos erros, sem foco na punição das pessoas envolvidas, mas sim no aprendizado e na melhoria contínua dos processos.
0: No Brasil, entre dezembro de 2018 e agosto de 2026, a Anvisa recebeu quase 58 mil notificações de erros de medicação, correspondendo a 16,2% de todas as notificações registradas no período. As categorias mais notificadas foram erro de prescrição, omissão de dose, posologia inadequada e erros de administração. Reportagem Luana Karen.
2: O Brasil reforçou a vacinação e a vigilância contra o sarampo diante do aumento de casos nos Estados Unidos e em outros países das Américas.
1: Até 5 de outubro, o país registrou 52 casos da doença. A vacina é gratuita e está disponível nas unidades de saúde pelo Sistema Único de Saúde.
7: Com o avanço do sarampo nos Estados Unidos e em outros países das Américas, o Brasil reforçou a vacinação e a vigilância contra a doença. Nos Estados Unidos, mais de 90% dos casos são de pessoas não vacinadas ou sem informação sobre a vacinação. No Brasil, foram registrados 52 casos importados até 5 de outubro, 41 em São Paulo, 10 no Amazonas e 1 no Rio de Janeiro. Segundo o Ministério da Saúde, as ações incluem busca ativa, investigação de casos, acompanhamento de contatos e bloqueio vacinal. O país continua sem circulação endêmica do vírus. A vacina contra o sarampo está disponível gratuitamente no Sistema Único de Saúde, o SUS. Quem estiver com doses em atraso deve procurar uma unidade de saúde para atualizar a caderneta conforme as recomendações do Programa Nacional.